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0: produto com selo de qualidade há mais de 60 anos no mercado. Eu estou na linha com o meu amigo Revinho Gama para trazer mais informações e dicas de saúde aqui na nossa programação. Revinho, meu irmão, é sempre uma satisfação danada de boa conversar contigo. Bom dia!
1: Maravilha, meu amigo Berg, que alegria falar com você também, querido. Forte abraço aí para você, para todos os ouvintes da Liberal, um ótimo dia. Acordar com a temperatura assim mais amena é bem legal para nossa região, né, querido? Coisa boa. Mas vamos lá.
0: Aí eu acabo até pensando, viu, Revinho? Não, aí vamos entrar aí num climazinho europeu, mês de junho, aí vai nos ilude logo cedo, depois o sol resolve botar o oi pra fora, viu?
1: É, acho que o frio fica só pro lado de Garanhuns mesmo, e o restante da turma, nosso lado mais do sertão, sofre um pouco mais, né? Mas tá valendo, vamos embora e vamos nessa, que vale a pena. Esse mês de junho é esse mês diferenciado, né, meu amigo Berg?
0: Tantos
1: eventos por aí. Né, a gente acaba vendo esse tipo de comportamento, mas é bom, pelo menos as noites mais sossegadas estão tranquilas, né? As noites mais frias, a gente dorme bem melhor, com certeza. Irmão, hoje nós estamos com uma dica especial para todos os seus ouvintes, como sempre, desejando já um dia abençoado aí para todo mundo. Ó, Beck, você sabia que uma das maiores causas de dor insistente nas costas, ela pode estar relacionada com escoliose, meu amigo? Pois é, meu querido, muita gente convive com esse problema durante anos sem nem imaginar, gente. Mas o que é a escoliose? A escoliose, gente, ela é um desvio da nossa coluna vertebral, tá? Em vez dela ficar reta, como é pra ser, a coluna totalmente reta, a coluna passa a apresentar uma curvatura em formato de C ou em formato de S. Em algumas pessoas, ela aparece ainda na infância ou na adolescência, tá, Berg? Em outras, ela surge conforme a gente vai envelhecendo. Tudo isso devido ao desgaste natural da coluna. Mas o grande problema, gente, é que quando a coluna perde o seu alinhamento, todo o restante do corpo tenta compensar esse desequilíbrio. Ou seja, os músculos, eles acabam trabalhando além da conta, os ligamentos vão ficando mais tensionados, as articulações sofrem mais impacto, e o resultado é que aquele desconforto que muita gente conhece bem, dores nas costas, nos ombros, na lombar, no pescoço, até aquela sensação de peso e cansaço ao final do dia só aumenta. E sabe o que é que mais piora esse quadro, meu amigo? Os nossos hábitos. A gente passa horas sentado olhando para o celular, trabalhando curvado diante do computador, dirigindo por vários, por um período muito longo, né? Levantando peso de maneira errada e quase nunca lembrando de alongar o corpo. Tudo isso aumenta essa tensão muscular e faz a dor aparecer ainda de forma mais intensa. Por isso a primeira orientação é simples, meu amigo, mas é muito importante, tá, gente? Presta bem atenção, cuida da sua postura. Sempre que possível, mantenha a coluna alinhada, faça pequenas pausas durante o trabalho, se levante a cada hora para caminhar alguns minutos e invista nos exercícios orientados pelos profissionais, né? Principalmente aqueles voltados para o fortalecimento da musculatura que sustenta a nossa coluna. 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O mais importante, meus amigos, é entender que cuidar da dor não é apenas mascarar os sintomas, não. 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
0: Valeu, Rebinho, meu irmão. É sempre uma satisfação danada de boa conversar contigo, cara. Conversar com quem entende do assunto é diferente, viu?
1: Tamo junto, meu querido. Saúde, paz, sucesso, viu? Você é fera. Abração.
0: Aí, meu amigo Rebinho Gama. Cara, ontem eu vim de Recife, ontem. vim de... Aliás, de Caruaru, né? Vim de Caruaru ontem, dirigindo. E aí cheguei, era por volta, acho que 4 e meia da tarde. E eu saí de lá pela manhã. Aí fiz umas 2, 3 paradas, vim devagarzinho. Mas, cara, eu cheguei com a dor nas costas. E aí tomei um banho. A primeira coisa foi pra pedir pra mulher passar o samba Caetá Gel, né? Passa aí, minha filha. A dar aquela aliviada, viu? É sempre que eu jogo, levo alguma pancada, alguma coisa, eu recorro ao samba Caetá Gel, que de fato e de direito é sensacional pra alívio, viu? Cara, é sensacional. Como a gente costuma dizer lá na roça, é uma mão na roda, viu? Rapaz, o samba Caetá Gel é bom demais, viu? 10 da manhã, 13 minutos, bora nossa central, minha amiga. Aqui as participações não param. Meu amigo Antônio Carlos já está a postos, ou pelo menos espero, viu, Antônio? Bora lá trazer mais informações, curiosidades da Copa. Antônio, tamo de volta, meu irmão.
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0: meu amigo Bergdial, já estamos de volta com as curiosidades da Copa do Mundo. E falando em curiosidade, tem uma que, sem brincadeira, Berg, na Copa de 1978 teve substituição no banheiro, acredita? É, tem de tudo, tem de tudo. É igual o programa da Tia Marieta com o Mário Macarrão. É assim, meu. Pois é, o jornal inglês Sunday Times denunciou que os argentinos estavam fraudando testes antidoping. Diziam que a urina para os exames após cada partida não era fornecida pelos jogadores que ingeriam fortes doses de anfetaminas. É, um homem teria sido contratado só para fazer xixi no lugar dos atletas, viu, Berg? Só podia ser nossos irmãozinhos argentinos, meu amigo Berg Tiago.
1: Isso não, tem muito torcedor aqui no Brasil torcendo pra Argentina, viu?
0: Eu não vou nem dizer nada, viu? Mas vocês não tem o que fazer não, é, meus amigos? Pelo amor de Deus, a gente, nós somos o único país do mundo que temos 5 títulos mundiais, somos o único país do mundo que temos Pelé. Ah, pelo amor de Deus, causa uma certa revolta, viu, Chico? Viu, Berg? É demais, é demais. E a Argentina...
1: País do mundo que tem o Flamengo, viu?
0: Ah, para com isso. Eu vou fingir que eu não ouvi isso, tá? Juro pra você que eu vou fingir que não ouvi, tá? Já provamos em um momento aqui no nosso Brasil, em um momento de partida, que a maior torcida do Brasil é a corintiana.
1: Nem vocês acreditam nisso,
0: né? Para com isso, a gente não tem terceirização não, meu amigo. É puro, puro suco. Mas vamos deixar de falar de clubismo, que já sabemos que o Corinthians é o maior. Vamos falar de Copa do Mundo. Falando em Argentina, hoje a seleção argentina, atual campeã do mundo, entra em campo logo mais às 10 horas da noite. E muita gente, como você falou, Berg, aqui torce para a Argentina. Muita gente, você quer dizer 0,00001% da população brasileira. Tem uns meio malucos, né? Meu amigo Márcio Safadão aqui em Pubi. Tem uma turma por aqui que gosta dessas coisas, dessas presepadas, sabe? Mas é muito pouco, viu, Ber? Muito pouco, muito pouco. Lembrando, Berg Dial, que logo mais às 11 horas da manhã eu estou de volta para falar de mais curiosidades da Copa do Mundo e voltando também para falar sobre os jogos que vão acontecer hoje às 4 horas da tarde. Eu queria que fosse como ontem, de hora em hora tivesse jogo. Eu já estava mal acostumado, viu, Berg? Já estava mal acostumado.
1: Rapaz, é bom demais, viu?
0: Olha, eu queria ser pago aqui só para assistir futebol. Atenção, direção da Rádio Liberal, eu estou à disposição, viu? Eu estou à disposição porque não vou achar ruim. 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
0: 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Meu amigo Berdial, logo mais às 11 horas eu volto com muito mais.
1: Daqui a pouquinho, Antônio Carlos volta trazendo mais informações da Copa do Mundo. E agora, vamos ouvir um grande talento nordestino diretamente do sítio Tupã, em Oricuri. A conhecida família de Bileu, que hoje está lá em São Paulo, levando a nossa cultura. José Correia, cantor e compositor, que você escuta aqui na Rádio Liberal.

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1: 10h24.
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gente vai tocando só as melhores pra você, assim, ó. Quem lembra dessa?

0: 10h39.
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0: Cícera. E as meninas, eu tô de volta, viu? Demorei, né? Rapaz, esses dias eu andei mais do que mal no tempo. Nem o ônibus da Itapimirim andou igual eu, viu, esse final de semana. O Antônio Liberato tá aqui com a gente. Obrigado, Valdecir. Deus abençoe, meu amor. Hora de música e produção. Daqui a pouquinho tem Antônio Carlos, viu? Maria de Fátima, bom dia. Quem nunca teve uma desilusão amorosa que machucou seu coração, estragou com sua vida? E chegou um certo momento que você olhou pra pessoa e disse: cara, chega, chega de quebrar a cara com você. Hã? Hein, Cícera?
1: Chega de quebrar a cara com você.
0: E aí, hein?

0: Vamos embora, 11 da manhã, 2 minutos, vamos à nossa central em Pubi, trazer informações da central da Copa com o nosso âncora, Antônio Carlos, estamos de volta, meu irmão.
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0: Já estamos de volta com as curiosidades da Copa do Mundo aqui pela 99,5. É, meu amigo Bergdial, na Copa de 1978, teve um fato interessante. Jogo duplo, outro holandês, Brandits, também entrou para a história em 1978. Holanda e Itália se enfrentavam. Aos 18 minutos do primeiro tempo, Brandits abriu o placar para os italianos com um gol contra. Aos 5 minutos da etapa final, a Holanda empatou com Brandits novamente. A Holanda venceu por 2-1 e avançou à final. Brandits se tornou o primeiro atleta a marcar pelas duas equipes em uma mesma partida. Ô, Brandits, meu filho, assim é bom demais. Ele foi artilheiro sozinho, viu, Bernd? Fez gol para a Itália, depois fez para o seu time de coração, a sua seleção de coração. Isso só acontece em Copa do Mundo. E logo mais às 13 horas nós vamos falar da rodada de ontem da Copa do Mundo. Vamos falar do Uruguai, também da Bélgica e também da tão esperada estreia da favorita Espanha, que não conseguiu tirar o zero do placar contra Cabo Verde. E você vai ficar sabendo de tudo que aconteceu nessas rodadas daqui a pouco, logo mais às 13 horas, no nosso Debate Bola. 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
2: Valeu, daqui a pouquinho Antônio Carlos volta trazendo mais informações. Aliás, daqui a pouquinho não, até amanhã. Amanhã Antônio Carlos volta trazendo mais informações da Copa do Mundo. Liberal 118, eu volto já já.
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Vamos lá que tem uma turma boa aqui com a gente, ó. Elisa, Fran Alves, Elizabeth, Aparecida, Cícera, Edilane, Joyce, Valdeci. Valdeci, cadê a Aninha, hein? Olha aqui, pra mim não esquecer ninguém aqui. Peraí, produção. Cadê Valdeci, Aparecida, Joyce, Cícera, Edilane, Nininha, Fran Alves, Cícero Edson, Elisa, Zilma, Elizabeth, Nilson,

Vou mandando aí, viu? Oi, Elizabeth, bom dia. Ednete. Vamos lá, bloco comercial e a gente volta já já com muito mais. 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Eu volto já já com muito mais, hein? 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

0: Aí o sucesso com o Eduardo Costa, imperfeito. 11h43, eu volto já com as últimas de hoje.
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11 da manhã, mais 51 minutos. Samara, estão falando de tu na live aqui, ó. Vambora, produção, agradecendo a Deus pela oportunidade de mais um dia, agradecendo a todas as participações, o nosso muito obrigado. A seguir tem o Jornal da Liberal em sua segunda edição, na apresentação de Ana Paula Freitas e também do Chico César. Amanhã, com a permissão de Deus, a gente está de volta com você e para você na melhor programação do seu rádio. Valeu, gente! Beijos e abraços.

0: lá em Bodocó. Joãozinho do show. Valeu, Valdeci. Valeu, Elizabeth. Valeu, Fran. Valeu, Edilane. Valeu, Aparecida. Valeu, Cícera. Valeu, Carlos.
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0: Valeu, Claudiana. Bom dia.

0: 12:00.
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3: Libera FM, agora 12:03.
4: 12:03.
3: Boa tarde, terça-feira, 16 de junho de 2026. Começa agora pela Rádio Libera FM, a segunda edição do Jornal da Liberal, numa apresentação de Chico César e Ana Paula Freitas. Boa tarde, Chico.
4: Boa tarde, Ana, e boa tarde a todos os ouvintes do Jornal da Liberal de toda a região do Araripe.
3: E vamos aos principais destaques desta edição.
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4: PGR rejeita a segunda proposta de delação de Daniel Vorcaro.
3: STF julga Eduardo Bolsonaro por coação nesta terça-feira.
4: A AGU pede extinção de ação contra Moraes nos Estados Unidos.
3: E procura por telemedicina cresce, mas setor ainda enfrenta desafios.
4: Os destaques do seu Honda 99 de hoje.
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3: PF cumpre mandatos contra PCC por tráfico internacional.
4: Combate ao crime organizado apreendeu aí 82 toneladas de drogas em um mês.
3: Homem é preso em flagrante por receptação de fios e equipamentos furtados.
4: E mais, você destacando aqui o nosso jornal em sua primeira, lógico, você participa no 96005000, é o nosso telefone para você interagir com a nossa bancada, expondo suas ideias, críticas, elogios. Tudo isso e muito mais com total responsabilidade no assunto abordado.
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3: Estamos chegando então para deixar você muito bem informado com as notícias e informações aqui do seu Jornal da Liberal, que vai para um rápido intervalo e volta já.
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4: Liberal FM, agora 12:09.
5: 12:09.
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5: E já estamos de volta e chegando para deixar você muito bem informado com o nosso jornal em sua segunda edição. Abraçando a todos pelo carinho e pela audiência. OPF cumpre mandados contra PCC por tráfico internacional.
4: A Polícia Federal cumpre nesta terça-feira, 16, 10 mandatos de prisão e 16 de busca e apreensão contra integrantes do primeiro comando da capital, PCC. O grupo, ele é investigado por tráfico internacional de drogas e lavagem de dinheiro. A Operação Stratos ocorre nas cidades paulistas de Presidente Prudente, Regente Feijó, Martinópolis, Álvares Machado e também Mirante do Paranapanema. A Justiça também decretou o bloqueio e o sequestro de bens dos suspeitos. Já foram apreendidos 2 aviões de pequeno porte, documentos, armas, munições e dinheiro em espécie. As investigações começaram em outubro de 2025.
5: Segundo a Polícia Federal, o PCC utilizava aeronaves e pistas clandestinas para distribuir cocaína de origem estrangeira no Brasil. O grupo teria movimentado mais de 10 toneladas da droga, principalmente aí para a capital paulista, com parte aí da carga distribuída no oeste do estado. Ao longo da investigação, mais de 2 toneladas de cocaína já foram apreendidas. Agora, com o bloqueio aí de bens, a PF busca, né, descapitalizar a organização criminosa e impedir a continuidade aí das atividades ilícitas. Os suspeitos podem responder pelos crimes de tráfico internacional de drogas, associação para o tráfico e também organização criminosa.
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5: E a gente segue a deixar você muito bem informado. O PGR rejeita a segunda proposta de delação de Daniel Vaccaro.
4: A Procuradoria-Geral da República rejeitou nesta segunda-feira, dia 15, portanto ontem, a segunda proposta de delação premiada do banqueiro Daniel Vaccaro, né, investigado por crimes financeiros na Operação Compliance Zero. A decisão do Procurador-Geral Paulo Gonetti, né, aí o entendimento da Polícia Federal, que já havia recusado o acordo na semana passada.
5: A decisão foi comunicada ao ministro relator do Supremo Tribunal Federal, André Mendonça, e os investigadores consideraram aí que o dono do Banco Master não trouxe informações novas ou provas robustas, né, limitando-se a relatos de ouvir dizer e sem assumir a autoria dos crimes.
4: Com a rejeição da PGR, a tentativa de colaboração está encerrada. Desde o dia 4 de março, quando foi preso na terceira fase da operação, Vaccaro, né, tentou fechar um acordo. Ele está detido em uma sala da Superintendência da Polícia Federal em Brasília. No entanto, sem a delação, a situação do banqueiro pode se complicar ainda mais. A Polícia Federal já solicitou ao Supremo que ele seja transferido para o complexo penitenciário da Papuda, um presídio comum.
5: A Operação Compliance Zero investiga um esquema bilionário de fraudes no Banco Master e também a tentativa de compra de instituição pelo Banco de Brasília. com a negativa aí da delação, a defesa de Daniel Vorcaro perde a principal moeda de troca para tentar benefícios processuais. A expectativa é que André Mendonça decida aí nos próximos dias sobre a transferência do banqueiro.
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5: E o STF julga Eduardo Bolsonaro por coação nesta terça-feira.
4: Olha, a primeira turma do Supremo Tribunal Federal julga nesta terça-feira, portanto hoje, dia 16, o ex-deputado Eduardo Bolsonaro por coação e tentativa de obstrução da justiça. Ele é acusado de articular o tarifaço norte-americano contra mercadorias brasileiras, além de sanções e da suspensão de vistos de ministros do governo federal e também do STF, Supremo Tribunal Federal. Tudo isso com o objetivo de interferir e intimidar as autoridades responsáveis pelo julgamento de seu pai, o ex-presidente Jair Bolsonaro, condenado aí por tentativa de golpe de Estado. Eduardo está nos Estados Unidos desde o fim de fevereiro de 2025.
5: Em novembro, ao aceitar a denúncia aí da Procuradoria-Geral da República, os ministros entenderam haver indícios de que o ex-parlamentar pretendia criar aí um ambiente de instabilidade institucional. As ações aí de Eduardo Bolsonaro teriam causado, inclusive, prejuízos econômicos ao Brasil. Ele perdeu o mandato aí na Câmara dos Deputados em dezembro por excesso de faltas.
4: O advogado especialista em direito penal, Max Telesca, né, destaca a importância também do julgamento, dizendo o seguinte: para ele, a mais importante é relacionada à pressão internacional. Aqui está até hoje sendo submetido o Brasil em função das atividades também de Eduardo Bolsonaro e de outras personalidades que se encontram nos Estados Unidos ou em grande interlocução com os Estados Unidos e a formação de um precedente judicial que contemple ou que entenda como coação no curso do processo esse tipo de busca de intervenção dentro do Brasil a partir da maior e até hoje ainda mais importante potência econômica e bélica do mundo, que são os Estados Unidos da América.
5: A sessão da primeira turma começa às 14h, com a leitura aí do relatório do ministro Alexandre de Moraes. Em seguida, falam aí a Procuradoria-Geral da República pela acusação e a Defensoria Pública da União pela defesa. Depois, terá início a fase de votação com o voto aí de Alexandre de Moraes, seguido pelos votos dos ministros Cristiano Zanin, Carmen Lúcia e Flávio Dino. A decisão sobre absolvição ou condenação de Eduardo Bolsonaro será tomada por maioria de votos. Se condenado, os ministros também decidirão o tempo da pena.
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5: Ligando o Sertão do Araripe através da notícia. E a AGU pede extinção de ação contra Moraes nos Estados Unidos.
4: É, o Advocacia Geral da União, que é a AGU, entrou com uma petição nos Estados Unidos pedindo a extinção da ação judicial proposta pela Humble, né, e também pela Trump, né, média, contra o ministro Alexandre de Moraes do Supremo Tribunal Federal. Acusam Moraes de suspensão de perfis de brasileiros que moram lá e que são acusados de ataques antidemocráticos contra o Supremo. A exemplo, né, do blogueiro Alan dos Santos, o que poderia configurar censura. Isso porque a Constituição dos Estados Unidos fala em liberdade irrestrita de ideias e opiniões. O pedido é para que o Estado brasileiro possa atuar nesse caso. O argumento é o de que um país se envolver em atos jurisdicionais de outro é uma grave ofensa à imunidade de jurisdição. O Brasil não consentiu e não consentirá com a apreciação de decisões de nossa Suprema Corte por juízes de outros países, né, diz aí a AGU.
5: E completou informando que se houver algum questionamento aí de decisão judicial brasileira, ela tem de vir dos tribunais do Brasil e com base na lei brasileira. Caso contrário, é uma tentativa de ofensa à soberania nacional e à independência do nosso judiciário. No documento, o Brasil também pede que não seja apreciado qualquer pedido de declaração de revelia, né, do ministro Alexandre de Moraes antes de se analisarem os argumentos apresentados pela AGU. No último dia 4, o presidente do Supremo Tribunal Federal, ministro Edson Fachin, autorizou a AGU a entrar aí no caso e atuar em defesa do ministro Alexandre de Moraes, que chegou a ser notificado por e-mail para responder às acusações. O entendimento aí de Fachin foi o de que o caso ultrapassa uma questão pessoal e representa uma ameaça à independência do próprio judiciário.
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5: Agora 12h17.
4: Meio-dia mais 17 minutos.
5: Agora meio-dia, 12h18, ó. Procura por telemedicina cresce, mas setor ainda enfrenta desafios.
4: A gente vai mudar a pauta do Jornal da Liberal para falar da tecnologia que acabou com as fronteiras de comunicação entre as pessoas, que hoje podem mandar mensagens instantâneas e fazer também ligações em tempo real, independentemente da localização. A telemedicina, né, que permite consultas à distância por meio de videochamada, é também uma alternativa prática e econômica que leva orientações, diagnósticos, emissão de receitas e atestados com a mesma validade do atendimento presencial.
5: O empresário Guilherme Jimenez recorre a diversas especialidades de saúde por meio desta modalidade. Os prós é a praticidade, a facilidade e a rapidez. E os contras são, às vezes, a dificuldade de conectividade entre o paciente e o médico e, em alguns casos, não tem como resolver online.
4: Olha, um ano após a regulamentação da telemedicina no Brasil, houve um salto de 172% no uso do serviço. De 2020 a 2022, foram realizados 11 milhões de consultas remotas. Em 2023, foram mais de 30 milhões. Apesar das vantagens, este é um segmento que ainda enfrenta desafios. Dante Gambardella, especialista em gestão clínica, também falou sobre os principais desafios das teleconsultas.
5: Os principais desafios são, em especial, acesso ao Wi-Fi, né, alguns tipos de equipamento, computador, uma câmera, e fazer com que a cultura dentro dessas UBSs possa ser alterada para que haja uma agenda reservada segura no contato aí dos profissionais médicos dessas localidades e também dos pacientes com os nossos especialistas.
4: A pandemia do novo coronavírus, maior crise sanitária do século XXI, que começou ainda em março de 2020, foi um divisor de águas para esse segmento. A telemedicina foi essencial para que pessoas pudessem continuar os tratamentos e prevenir também doenças durante o distanciamento social.
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5: Agora 12h20.
4: Meio-dia mais 20 minutos e a gente agradece a você que está em casa, você que está no trabalho, mas está ligado no nosso Jornal da Liberal.
5: Daqui a pouquinho a gente vai continuar a deixar você muito bem informado. Antes eu quero mandar um abraço especial para toda a família Guri, lá no sítio Tigre, aqui zona rural de Uricuri, o nosso amigo Guri, né, sua esposa Francidalva, suas filhas Cecília e Letícia, né, também para os seus vizinhos ali, tudo é família. O Raimundo pai, Raimundo filho e também a Inácia.
4: Um abraço para vocês, obrigado pelo carinho. A Rita tá lá no assentamento Boa Vista, em Santa Cruz da Venerada. Diz, olha, eu sou ouvinte todos os dias, tenha uma ótima tarde, que Deus abençoe
5: eu esqueço,
4: vocês.
5: Viu? A Rita realmente é ouvinte todos os dias do nosso jornal.
4: É, cobra o alô.
5: Eu a vi num local aí, conversei com ela.
4: E esqueceu de mandar o alô.
5: Foi.
4: Hoje lembrou,
5: mandei
4: então.
5: Só uma vez.
4: Hoje você lembrou porque ela lembrou, né?
5: É verdade, porque ela participou. Mas é bom, às vezes, né, esse contato, né, Ana?
4: É, sim, o ouvinte tem que participar.
5: A gente saber também que o ouvinte está participando com a gente, né?
4: Aproveitar e mandar um abraço para Elizabeth, né, que estava aí junto com o Bert Dial, acompanhando o programa Manhã Liberal. Um abraço para você, Elizabeth, no sítio Massapê, também zona rural do município de Bodocó.
5: De Bodocó, né? Bodocó. Sítio Massapê. Nunca fui lá, não, mas já ouvi falar, disso que é muito bom lá.
4: É bom, né? A zona rural como um todo é muito
5: bom,
4: né?
5: Verdade.
4: Um abraço aí para os nossos ouvintes. Tem alguns deixando mensagem? Boa tarde.
6: Chico César, boa tarde, Ana Paula, boa tarde, Rádio Ouvinte. Chico César, quero mandar um alô aqui para o pessoal que está no jornal. Nosso amigão Tem Queiroz, lá no Cid Palco, em Bodocó, que está ouvindo o jornal. Nosso amigo Pinto Barnaçar da Pipa, Pitombeira, meu amigo Tem Bruno em Cacimba, não. A Ciara no Cid Alvim, a Ciana também no Cid Bom Princípio, no Cid de Bodocó. Assista no Cid Manuíma, que eu lá em Santa Cruz, Souza Mariana, no Cid Lagoa Dentro, na Cid do Avar, Francisco e sua esposa aqui no Cid Mereiro, nossa amiga Leia, no Cid Vilo também, diretamente do Centro de Bodocó, Amado Liberal, para o Jornal da Liberal, amanhã ao dia.
7: Boa tarde, Ana Paula, boa tarde, Chico César, que é Zuleide do Sítio Meleiro, eu tô na escuta desse maravilhoso jornal, adoro o jornal, não perco só o jornal. É um ótimo dia para você, Chico César, um ótimo dia, Ana Paula, e para todos da rádio, tenham uma boa tarde.
4: Abraço para você, obrigada, né? Uma ótima tarde aí, os ouvintes também acompanhando e mandando a mensagem. O Raimundo Marcos, do sítio Jacu Bodocó, diz que também está ouvindo o Jornal da Liberal. Uma ótima tarde para você e toda a sua família. Tem aqui também a participação, deixa-me ver, né? Os ouvintes ainda deixando o recado. A Regiane, lá na Serra da Placa, ótima tarde. Ah, ela está lembrando aqui, Chico, que foi em Uricuri, no Velório do Pai do Alemão. Né, que ela cobrou o seu alô.
5: Foi verdade, agora sim. Foi.
4: Falar nisso, vou mandar um alô para a Fia, a Foca, né? Que está sempre aí ouvindo o nosso Jornal da Liberal também.
5: Ela e a sua papagaia, né?
4: É, um abraço.
5: Ou um papagaio.
4: É, eu acho que é uma papagaia, né? Se eu não me engano, era isso.
5: Mas foi lá mesmo que a gente realmente esteve conversando com ela, com a nossa amiga ouvinte aí, lá de Santa Cruz.
4: Antônio Eduardo, do sítio Bom Retiro, Bodocó, também está com a gente. Uma ótima tarde. A Jéssica, do sítio Bom Jardim. Seu esposo, Naldo. Aproveitar e mandar um abraço para o meu amigo Claudemir. Também a Mirelle, sua esposa. Né? A dona Corina Neres, o pessoal no sítio Peruá, em Serra Branca, ali zona rural do município de Ipubi, também garantindo a audiência do nosso Jornal da Liberal.
5: Aproveite e mandar um abraço aqui para a Vavá. Né,
4: Vavá, um abraço, né? Baltazar.
5: Sim. É o Baltazar, né? O nosso amigo Baltazar, o Vavá. Eu vi ele essa semana e aí.
4: Ele lembrou,
5: dia.
4: Né?
5: Verdade, gente boa demais.
4: Nena, um abraço pra você também, esposa aí do Vavá, tá sempre ouvindo o Jornal da Liberal. Se falar em Vavá, não pode esquecer do sanfoneiro, né?
5: É verdade.
4: Vital Barbosa.
5: Vital Barbosa.
4: Um abraço pra ele e pra Marilene,
5: você falou,
4: sua
5: Nena,
4: esposa.
5: Nena também é a esposa do nosso companheiro, né? É o Walter Virgínio, a gente manda um abraço para os dois, viu?
4: Um abraço, obrigada,
5: sempre
4: toda essa turma
5: gente,
4: boa.
5: Walter.
4: Obrigado pelo carinho. Maria lá de Bodocó, disse, olha, eu também estou aqui na escuta.
5: Maria?
4: Mandou alô, não esquece não, um
5: a
4: abraço para ela. Maria, a Adriana e o Jax, tem aqui só um boa tarde, né? E a gente está lendo aqui a mensagem do perfil, né? Dos status, não sei se o nome é esse, mas...
5: É, tem
4: quando
5: que colocar
4: o, recado,
5: o nome, né?
4: Manda um bom dia ou boa tarde, mas não esquece de botar o nome de vocês e a localidade.
5: Eu estou falando de tal e moro num sítio tal, no bairro tal, ou então na cidade tal. Manda para a gente aí.
4: Tem um 20 ainda participando. Boa tarde.
8: Chico César, boa tarde. Ana Paula Freitas, boa tarde, ouvinte do Jornal da Liberal, aqui é Saraiva de Bodocó. Mandar um abraço para todo o pessoal que ouve a gente aí na Serra do Mulungu, Mietê da Linas, é Nilton, Modesto, e todos os ouvintes do Jornal da Liberal, que é audiência, né? É 100% na Liberal FM. Ana Paula Freitas, eu quero dizer para você que eu escuto aqui a programação todos os dias, né? É, a partir das 8 da manhã, eu já estou conectado aí no Jornal da Liberal até o debate bola, né? À tarde eu tenho aqui minhas obrigações, mas sempre a gente está aqui na ativa. Alô, Chico César, aquele abraço. Ana Paula Freitas,
5: locutor,
8: no Jornal,
5: né?
8: Da Liberal, na nossa frente só tem você.
5: Voz de locutor, né? Voz de repórter, nosso amigo Saraiva de Bodocó, aquele abraço, Saraiva.
9: Olá, Chico César, meu patrão. Boa tarde, Chico César. Boa tarde, Ana Paula. Boa tarde, Jornal. Boa tarde, Liberal FM. Quem tá falando é Heraldo, do interior, da Serra da Matinha, de Bodocó. Gostaria de mandar uma boa tarde para a comadre La Rúbia, na Serra da Matinha. Uma boa tarde para Adão, Mozart e toda a galera da Serra da Matinha. Uma boa tarde para Dona Francisca, lá na Serra do Mulungu. E uma boa tarde para Iraci e família, na Serra do Piqui. Valeu, galera. Muito obrigado e um bom dia, uma boa terça-feira, uma boa semana.
10: Boa tarde, Ana Paula Freitas e Francisco Monteiro. Aqui é a Celina, do Cito Grilo, Chaca Mãe e Filho. Peço uma música, um alô para meu filho, Francisco de Assis, que está completando data hoje. Quero desejar para ele muitos anos de vida, muita felicidade. E parabéns pelo programa e boa tarde.
4: Celina, no jornal não tem como a gente tocar música não, mas não, fica para na era do Carmo às 2 da tarde, né,
5: tá
4: Chico
5: valendo,
4: César?
5: Mas parabéns aí para o meu xará, né, que está aniversariando hoje. Muitas felicidades.
4: Olha, aproveitar e mandar um abraço aqui também, né, para Linda e Ilma, né, o pessoal na escuta do jornal lá em Santa Cruz da Venerada, a amiga Triana Serra do Valada. Ele disse, olha, o clima hoje está daquele jeito. É um sol para cada
5: agora,
4: um,
5: agora
4: né, Adriana?
5: Também tá bonita essa foto, né?
4: Linda a imagem. Obrigada pelo registro, né? E por enviar aqui para o nosso jornal. A Verusca Matos tá com a gente também, tá ouvindo o Jornal da Liberal. A amiga Francisca, da Serra da Inveja. Francisca na Serra da Geladeira. Francisca na Serra do Mulungu. São várias, né? E a gente abraça todas. Obrigada a Cícera também do Manuína, ouvindo o nosso jornalismo.
5: Você falou em Verusca, eu lembrei aqui do meio quilo, viu, Verusca? Tava lá no sítio, domingo, né? Disse que tava jogando. Não pegou nem na bola.
4: Olha, Chico, vamos aproveitar que a gente está trazendo um alô também, muitas pessoas participando do município de Bodocó, né, para lembrar que a governadora Raquel Lira, né, governadora do estado de Pernambuco, vai estar cumprindo a agenda amanhã, dia 17, no próximo dia 18 de junho, né, quarta e quinta-feira, aqui na região do Sertão do Araripe e também do São Francisco. No dia 17, né, no caso amanhã, quarta-feira, ela vai estar cumprindo a agenda em Cabrobó, né, com a visita à obra da implantação de estação de tratamento de água com a ultrafiltração no município de Cabrobó, começando às 9:30 da manhã, né, diretamente lá da estação de tratamento de água ETA, né, que fica na rua Júlio Pires, no centro de Cabrobó. Depois ela segue para outra cerimônia.
5: Em Orocó, né? Vai para Orocó. De Cabrobó, vai para Orocó e depois vai estar em Bodocó, que vai falar. Em Orocó, ela vai estar fazendo parte, né, da cerimônia de assinatura de autorização aí para início das obras da recuperação e pavimentação asfáltica da via de acesso ao projeto Brígida e execução de pavimentação aí nas agrovilas e também inauguração da cozinha comunitária Marliete Maria de Souza e assinatura de autorização para início aí das obras de construção de escola, da escola de ensino fundamental no município de Orocó. Portanto, de Cabrobó para Orocó. E depois?
4: Olha, Chico, lembrando, essa agenda aí está prevista para as 11 da manhã.
5: Né? Prevista, né?
4: Prevista. A gente sabe que nunca, né, tem esse cumprimento de horário. É muito raro. Talvez a primeira do dia ainda cumpra o horário. Mas
5: é
4: no decorrer do dia...
5: Quando chega, vai para um canto, vai para outro, né?
4: É, tem os atrasos. De Orocó, vem para a região do Araripe, né? Aqui para Bodocó, vai ter a cerimônia de inauguração da PE-560 com a entrega de títulos do loteamento Raul Alves do município de Bodocó. Está previsto para as 4 da tarde, às 16 horas, na Erem Arthur Barros Cavalcante, né, com endereço na rua Governador Agamenon Magalhães, lá em Bodocó, que fica ali ao lado da Igreja Matriz de São José. Está previsto ali para Erem, né? E claro, a gente traz essa informação também para você. Isso é um fechamento de agenda nesse dia 17. Mas não para por aí. A agenda vai seguir no dia seguinte, no dia 18, viu, Chico César?
5: É, dia 18 vai estar em Petrolina, ó. De Cabrobó foi para Orocó, depois vem para Bodocó.
4: É tudo.
5: Tudo no... E depois Petrolina no dia 18, cerimônia de autorização para início aí das obras do Armazém da Criatividade em Petrolina. Horário, 4 da tarde, na Fundação Nilo Coelho, aí na Aristarco Lopes 330, no centro de Petrolina, viu, Ana?
4: É, e aí, claro, a gente aproveita para trazer, então, essas informações para você também que está aqui acompanhando o nosso Jornal da Liberal, seja em sua primeira e segunda edição, claro, sempre com a cobertura da Libera FM, né, pois aqui na região do Araripe.
5: É verdade, a governadora está correndo contra o tempo, né, para poder entregar obras, ações, tudo isso e muito mais antes que comece aí. Né?
4: O período eleitoral,
5: período
4: oficial,
5: eleitoral,
4: né?
5: Oficial.
4: Olha, lembrando então, amanhã em Bodocó, previsto para as 16 horas, 4 da tarde, na Erem Arthur Barros Cavalcante, né? Essa cerimônia de inauguração da PE 560, entrega de títulos do loteamento Raul Alves. Eu sei que a nossa equipe vai estar lá, vamos ver, né? Quem vai ser convocado aí para essa participação. A gente
5: Seleção
4: traz...
5: brasileira, você vai estar lá, né? Você e Lidiane Samara vão estar lá amanhã, se Deus quiser. Fazendo um apanhado de tudo, né? Para o jornal da quinta-feira.
4: A gente vai trazer essas informações. Meio de 30 minutos, Elizabeth do Sítio Massapera diz: olha, eu escuto o jornal todos os dias.
5: Quem
4: viu?
5: Disse?
4: A Elizabeth, né? E manda um alô também para minha família, né? Ah, inclusive
5: Elizabeth
4: tem uma foto sua. Elizabeth
5: Carvalho.
4: Tem
5: né?
4: uma foto sua, Ana Paula, comigo. Pois então manda para mim, né? Para salvar aqui também nos arquivos. Meu sobrinho joga mesmo, verdade, né? Ai, meu Deus, é a Verusca, Chico.
5: É Verusca, né?
4: Tá te respondendo
5: meio
4: aí.
5: Não joga nada.
4: Tem ouvinte ainda,
5: desculpa
4: o pessoal
5: aí
4: participando, e a gente agradece pelo carinho. A gente vai pro intervalo, o horário tá estourado por aqui, a gente volta já.
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4: Libera FM ao meio-dia já e 39 minutos.
5: 12:39.
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5: E já estamos de volta para continuar a deixar você muito bem informado. O combate ao crime organizado apreendeu 82 toneladas de drogas em um mês.
4: É, Chico, em um mês de operações, o programa Brasil contra o Crime Organizado apreendeu 82.500 toneladas de drogas, 356 armas e mais de 20 mil munições. Além de prender quase 8 mil pessoas em todo o país. O programa foi lançado pelo governo federal em 12 de maio e conta com a coordenação do Ministério da Justiça e Segurança Pública.
5: É, e foram mobilizados quase 10 mil profissionais de segurança pública em 11 operações simultâneas nas 27 unidades da federação. O investimento foi de 31,4 milhões de reais. O impacto financeiro sobre o crime organizado foi estimado em 1,6 bilhão de reais. As forças de segurança apreenderam aí 523 milhões de reais em bens, bloquearam 22 milhões de reais em ativos financeiros e aplicaram 10 milhões de reais em multas. As operações com maior prejuízo às facções foram a Renault e também a Fronteiras e Divisas.
4: Olha, nos presídios a prioridade foi cortar a comunicação das lideranças criminosas com o mundo externo. A 11ª fase, Chico, da Operação Multi, né, apreendeu 680 celulares em 124 unidades prisionais com quase 4 mil celas vistoriadas. Até o fim de 2026, o governo prevê uma operação nacional e duas regionais por mês no sistema penitenciário. Na Amazônia e também nas regiões de fronteira, a Força Nacional já atuou em 81 frentes em 3 estados e também no Distrito Federal. Foram mais de 34 mil abordagens a pessoas e mais de 20 mil a veículos.
5: O programa também investiu em capacitação. 474 profissionais foram qualificados em áreas como comparação balística, papiloscopia e cadeia de custódia. E segundo o Ministério da Justiça, os números do primeiro mês mostram a atuação integrada das forças de segurança em todo o país, com retirada de drogas, armas e também recursos financeiros das organizações criminosas.
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5: Denúncias de violência contra idosos crescem no país.
4: A liberdade não tem prazo de validade. Esse é o lema da campanha Junho Violeta de 2026, que conscientiza a população sobre as formas de violência contra a pessoa idosa. No Brasil, há um aumento de denúncias relacionadas às violações de direitos das pessoas idosas.
5: E segundo o Ministério dos Direitos Humanos e da Cidadania, entre janeiro de 2024 e abril de 2026, foram registradas mais de 1,6 milhão de denúncias pelo canal Disque 100. Para efeito aí de comparação, só nos primeiros quatro meses de 2026 foram contabilizadas quase 250 mil denúncias contra 209 mil no mesmo período aí do ano passado, um aumento de quase 19%. Apesar dos números alarmantes, a maior parte das vítimas não denunciaram aí as violações, muitas vezes por medo de retaliações.
4: Olha, a servidora da Secretaria Nacional dos Direitos da Pessoa Idosa, Mayra Magalhães, explicou as diferentes formas de violência. A violência interpessoal contra pessoas idosas refere-se a qualquer ato repetido ou a omissão de uma ação devida que cause dano, sofrimento ou angústia a uma pessoa idosa, ocorrendo no contexto de uma relação de confiança familiar ou comunitária. Por exemplo, violência física, psicológica, violência financeira ou patrimonial, negligência ou abandono, violência sexual.
5: É, e de acordo aí com o Observatório Nacional dos Direitos Humanos, os tipos mais recorrentes são as violações físicas, psicológicas e a negligência, cometidas aí em sua maioria contra mulheres de idade entre 70 e 74 anos.

0: que funciona 24 horas por dia e as denúncias podem ser anônimas em delegacias, Ministério Público, além do Centro de Referência de Assistência Social e também do Centro de Referência Especializado de Assistência Social.
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0: Agora 12h44.
2: Meio-dia e 44 minutos.
0: Unicef alerta para impacto climático sobre crianças no mundo.
2: É, quase metade das crianças e adolescentes do mundo está vivendo hoje sobre o impacto de pelo menos 3 ameaças climáticas. O alerta é do Unicef, o Fundo das Nações Unidas para a Infância, em um relatório divulgado nesta segunda-feira. Segundo o estudo, cerca de 1 bilhão e 100 milhões de jovens enfrentam riscos como calor intenso, seca e enchentes, situações que afetam diretamente a saúde, a escola e até a sobrevivência. Praticamente todas as crianças do planeta já convivem com ao menos um desses problemas.
0: Em alguns casos, elas podem enfrentar até 6 ameaças diferentes ao mesmo tempo. No Brasil, o cenário também preocupa. São 16 milhões de crianças e adolescentes expostos a 3 ou mais riscos climáticos, o que corresponde a 3 em cada 10 pessoas nesta faixa etária. Quando se considera 2 ou mais impactos, o número passa de 30 milhões, ou seja, a maioria dos jovens brasileiros já sente esses efeitos aí no dia a dia.
2: Olha, o especialista em mudanças climáticas do Unicef no Brasil, Danilo Moura, avalia que o combate a esses fenômenos é de extrema dificuldade pelo fato de serem frequentes e interligados. O fato de que eles são recorrentes, que eles acontecem ano após ano e de que um acaba influenciando o que vai acontecer a seguir e que cada um deles vai fragilizando esse sistema de proteção e de garantia de direitos. Você vai expondo as crianças a outros tipos de risco que vão aumentando. É um efeito composto. A crise climática vai acumulando impactos negativos sobre as crianças que vão sendo impactadas por esses choques.
0: O relatório analisou 8 tipos de ameaças: enchentes costeiras, secas, calor extremo, queimadas, ondas de calor, enchentes fluviais, tempestades de areia e poeira e também tempestades tropicais. Além disso, também trouxe aí dados relacionados à poluição do ar e às doenças transmitidas por vetores. E, pela primeira vez, mostra exatamente onde esses problemas acontecem com mais força e como eles prejudicam serviços essenciais como saúde, educação e acesso à água. O estudo destaca que crianças de regiões mais pobres, né, com menos acesso a serviços básicos, têm mais dificuldade de se recuperar desses impactos. O Unicef sugere ações como a redução aí das emissões de gases que causa aí o aquecimento global, investimentos em adaptação climática e reforço nos serviços públicos.
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0: Ligando o Sertão do Araripe através da notícia, estamos nós aqui no Jornal em sua segunda edição. A Defesa Civil Nacional reconhece situação de emergência em 10 cidades.
2: A Defesa Civil Nacional reconheceu ontem, segunda-feira, 15, a situação de emergência em 10 cidades de 7 estados. Rio Antônio, na Bahia, Cachoeira dos Índios e Soledade, na Paraíba, São José do Campestre e São Rafael, no Rio Grande do Norte, estão passando por estiagem, que é um período prolongado de redução ou ausência de chuvas. Já o município de Caridade do Piauí, no Piauí, enfrenta seca, que é pior do que a estiagem. Em Ilhinsínia, né, em Minas Gerais, a população vem enfrentando quedas de granizo. No caso das cidades de São Gabriel, no Rio Grande do Norte, e Alto Alegre e Mucajaí, em Roraima, são as fortes chuvas que atingem essas regiões.
0: Pois é, e sobre recursos, as prefeituras das cidades com situação aí, né, de emergência reconhecida pela Defesa Civil podem solicitar recursos ao governo federal por meio do Sistema Integrado de Informações sobre Desastres no endereço, né, no ID, aliás, s2id.mi.gov.br. Os recursos são para a compra de cestas básicas, água mineral, kits de limpeza e de higiene pessoal, entre outras ações de defesa civil.
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2: Liberal agora, meio-dia, mais 48 minutos.
0: 12h48.
2: Não sai daí que tem intervalo e a gente volta já.
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2: Libera FM, meu dia, 55 minutos.
3: 12h55.
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3: Chega o Ronda 99 de hoje. O homem é preso em flagrante por receptação de fios e equipamentos furtados.
2: A Polícia Civil prendeu em flagrante um homem suspeito por receptação dolosa nesta segunda-feira em Petrolina, no sertão de Pernambuco. A ação foi realizada pela equipe de investigação da 213ª circunscrição. A prisão ocorreu durante as investigações de um furto registrado anteriormente na cidade. Os policiais identificaram os autores do crime e levantaram informações sobre o destino dos objetos levados.
3: E segundo a polícia, parte do material furtado havia sido comercializada em um estabelecimento voltado à compra e venda de sucatas e recicláveis. No local, os agentes recuperaram diversos objetos provenientes da ação criminosa. Entre eles, havia uma máquina de solda, um cilindro de oxigênio e também materiais utilizados em sistemas de refrigeração e instalações elétricas.
2: A equipe também localizou grande quantidade de fios, cabos elétricos, cobre queimado, ferramentas e equipamentos diversos. Como procedência desses itens não foi comprovada imediatamente, todo o material foi apreendido para análise e identificação de uma possível origem ilícita.
3: E de acordo com a polícia, as apreensões são compatíveis com diversos registros recentes de furtos de cabos elétricos e equipamentos de refrigeração ocorridos em Petrolina. Após os procedimentos legais, o suspeito autuado permaneceu preso e foi apresentado à audiência de custódia, ficando à disposição da justiça.
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3: Casal é assassinado a tiros no sertão de Pernambuco.
2: Um homem e uma mulher foram assassinados a tiros na madrugada do domingo nas proximidades do sítio Curral Velho, na zona rural do município de Dormentes, no sertão de Pernambuco. As vítimas foram identificadas, o homem de 45 anos e a mulher de 43. Segundo informações repassadas por familiares e pessoas próximas à imprensa, o casal retornava de uma roça quando foi surpreendido pelos criminosos. A ausência, né, de um deles em casa no horário habitual chamou a atenção dos familiares, que decidiram percorrer o trajeto em busca de informações.
3: Pois é, durante as buscas encontraram as duas vítimas já sem vida sobre a motocicleta em que estavam. A cena causou grande comoção entre familiares, amigos e também moradores da região, que ficaram abalados com a violência do crime. Até o momento não há informações sobre a autoria ou motivação do duplo homicídio. Os corpos, naquele momento, foram encaminhados para os procedimentos legais, enquanto as autoridades iniciaram, assim, as investigações para esclarecer as circunstâncias do caso e identificar os responsáveis.
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3: Homem é preso em flagrante por ameaça e violência doméstica.
2: Policiais militares do 14º BPM prenderam na noite do domingo um homem acusado de ameaça no contexto de violência doméstica e familiar no bairro Ipicep, em Serra Talhada. De acordo com o boletim de ocorrência, a equipe foi acionada pela Central de Operações durante patrulhamento ostensivo para verificar uma ocorrência de possível violência doméstica. Ao chegar ao endereço, os policiais encontraram o suspeito deitado na calçada. Durante a abordagem, nada de ilícito foi encontrado.
3: A vítima informou que, após uma discussão ocorrida no dia anterior, passou a permanecer, né, na residência da mãe. Segundo ela, o companheiro compareceu ao local apresentando sinais de embriaguez, insistindo em levar o filho do casal, um bebê de apenas 2 meses. A mulher relatou ainda que o homem dificultava a retirada aí de seus pertences, bem como dos objetos e medicamentos da criança, além de não aceitar o fim do relacionamento.
2: Olha, ainda conforme o relato da vítima, as discussões eram frequentes e ela já havia sofrido agressões em ocasiões anteriores. Na data da ocorrência, o suspeito teria passado a fazer ameaças de morte. Durante o acompanhamento policial para que a mulher retirasse os pertences e recuperasse um aparelho celular, o homem voltou a proferir ameaças e intimidações na presença do efetivo policial, apresentando comportamento agressivo e desrespeitando as orientações aí dos policiais.
3: Diante do ocorrido, as partes foram encaminhadas à delegacia de polícia civil, onde o suspeito permaneceu exaltado e continuou realizando ameaças, sendo necessário o uso de algemas para garantir a segurança dos envolvidos e também dos agentes. A ocorrência resultou em um encaminhamento à delegacia, prisão em flagrante, enquadramento na Lei Maria da Penha.
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2: Na Liberal, agora meio-dia, mais 59 minutos. É final, então, da nossa segunda edição.
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3: E assim chegamos ao final da segunda edição do Jornal da Liberal dessa terça-feira, 16 de junho, pela 99,5 Rádio Liberal FM.
2: Sede Pubi, Rua da Matriz, número 50, primeiro andar no centro.
3: Sucursal em Ouricuri, Avenida Fernando Bezerra, 419, primeiro andar centro.
2: Uma produção do Departamento de Jornalismo da Liberal FM.
3: Com direção geral de Neto Rodrigues.
2: Direção de programação, doutora Lorena Kelly.
3: Amanhã, às 7:30 da manhã, você acompanha o Jornal da Liberal em sua primeira edição.
2: Ao meio-dia, amanhã também estaremos de volta ao Jornal da Liberal, segunda edição.
3: Apresentação de Ana Paula Freitas.
2: E também do Chico César.
3: Na sequência vem aí Antônio Carlos no debate bola.
2: Obrigada a todos pela sintonia, uma ótima tarde e até amanhã, se Deus quiser.
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você, muito boa tarde. Boa tarde para você sintonizado na Rádio Liberal. Hoje, 16 de junho de 2026, começando por aqui pela 99,5, mais uma edição do seu Debate Bola, que traz todas as novidades do futebol nessas últimas horas no Brasil e no mundo, com a apresentação de Antônio Carlos e Chico César. E vamos aos principais destaques de hoje.

0: de empate. Favoritismo questionado. Espanha empata com Cabo Verde 0-0. Bélgica empata também com o Egito em 1-1. E Arábia Saudita segura Uruguai, também empata em 1-1. No último jogo da noite, Irã e Nova Zelândia empatam também em 2-2. E hoje mais dois favoritos a ganhar o título entram em campo. França recebe Senegal de Mané. O campeão argentino entra em campo contra a Argélia às 10 horas da noite. Tudo isso e muito mais aqui na sua revista eletrônica esportiva de todos os dias. A partir de agora, começa o seu debate bola de terça-feira.
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0: Muito boa tarde, meninos e meninas que gostam do bom futebol. A partir de agora, nós estamos chegando com o seu debate bola de terça-feira com muitas novidades, muita coisa boa por aqui. Vamos falar de Copa do Mundo. Meus amigos, Copa do Mundo é bom demais. Grandes jogos. E vou te dizer uma coisa, viu? Nesta segunda-feira, os jogos não decepcionaram, mas não teve vitória. Ninguém quer perder, meus amigos. Destaque para as equipes africanas, viu? Que vem dificultando a vida dos favoritos nesta Copa do Mundo 2026. Vamos trazer a sua participação pelo nosso Libzap 996005000. Participa, manda alô para quem você quiser. E claro, vamos estar trazendo aqui o nosso debate bola. Vamos falar disso e muito mais para ter também notícias sobre a Copa do Mundo, sobre os jogos de hoje e de ontem, com a sua participação pelo nosso WhatsApp e também dele, o Camisa 10 da Liberal. Ele está muito preocupado porque a CBF ainda não divulgou a volta do seu ídolo maior, Neymar. Ele estava meio triste esses dias. Quase chorando aqui, ô Chico César, eu vou trazer notícias dele hoje, tá bom? Vou trazer notícias dele hoje. Nós vamos para um rápido bloco comercial e dentro de instantes eu estou de volta com o debate bola aqui na 99,5. Não sai daí, vamos já já.
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4: Vamos apostar o que, André, cara?
5: Oi, eu ouvi direito, eu ouvi direito?
4: Vamos apostar o que, André, cara?
5: Eu devo estar sonhando, meus amigos. Eu devo estar sonhando. Por quê? Ele não me convidaria. Rapaz, eu faço. Rapaz, minha mão tá danada pra gente fazer uma aposta. Vamos convocar para entrar em campo o camisa 10 da Liberal. O Neymazete de plantão. Ele que já gastou caixas e mais caixas de lenços chorando pela volta do Neymar. O nosso orixá dos maus resultados, Chico César, está chegando por aqui.
3: Chico César, Chico César.
5: Tem uma vinhetazinha aqui mais bonitinha pra vocês, Chico César. Eu não sei, acho que malinaram aqui, viu? Malinaram aqui. Deixa eu procurar uma melhorzinha, tá, Chico? Não, rapaz, para com nessa não. Vai,
6: Flamengo!
5: Pronto. Me desculpe, Chico Zezé, porque você sabe, né? Essa produção é um perigo, viu, Chico Zezé? É um perigo. Oi. Alô.
4: Boa tarde, senhor.
5: Boas tardes, senhor. Você tá bem?
4: Boa tarde. Ó, nós vamos apostar, segura aí, nós vamos apostar se o seu time passar pra semifinal da Libertadores, viu? Tamo aí segurando aí.
5: Como é?
4: Nós vamos apostar se o seu time passar pra semifinal da Libertadores.
5: Aí você também tá querendo demais, eu não vou esperar.
4: Não, porque aí vai enfrentar o Flamengo, né?
5: Chico César, se a gente for enfrentar vocês, é pia.
4: É pia mesmo que vai levar, é verdade.
5: Poxa, pelo amor de Deus, você disse esse discursinho agora. Quem foi que apanhou?
4: Nada disso. Ah, isso ali foi um acidente de percurso.
5: É, foi.
4: Fala em acidente de percurso, né? Ana Paula pediu aqui pra avisar que foi perdido aí um pneu de estepe, né? De um touro, viu, Antônio Carlos?
5: Pronto, vamos avisar agora.
4: Quem encontrou aí será muito bem gratificado. Entrar em contato aí pelo telefone. É o 99921-0037. 99921-0037. É para você que encontrou aí um pneu. Um pneu de estepe aí de uma touro. Fala aí com a Ana Paula Freitas.
5: Vou dizer uma coisa, viu? Gente forte, outro nível, viu?
4: É logo outro nível, meu amigo. É logo touro.
5: Logo uma touro. Meu Deus, olha. Eu ainda vou me informar pra jornalista, viu?
4: Pois é, tá? Rapaz.
5: Vou me informar pra jornalista, tá? Ô, comadre. Dependendo do... Vamos procurar esse step, bora, Chico.
4: É, mas segundo ela me disse que só tem um pneu mesmo. O carro. O carro não tem não, só tem o pneu.
5: Meu Deus do céu.
4: E assim mesmo perdeu o pneu, ó.
5: Meu Deus do céu.
7: Ah, rapaz, agora eu entendi. Agora todas as peças se encaixaram.
5: Vamos trabalhar. Ô, Chico Selado, vamos trabalhar, vamos, meu filho. Vamos trabalhar.
4: Bora, ué. Eu tive que tomar água aqui agora porque não aguentava, não.
5: Eu não digo é nada, eu não digo é nada. Olha, Chico César, vamos falar de Copa do Mundo. Vamos falar de Copa do Mundo porque ontem Esse negócio de favorito não tá com nada, viu?
4: É, mas eu pensei que na curiosidade da Copa de hoje você ia falar que depois de tantos anos, mas muitos anos, pela primeira vez numa Copa do Mundo, numa rodada de Copa do Mundo, ninguém ganhou, né? Ninguém venceu. Foi empate.
5: Pronto, pois eu...
4: Todos os jogos.
5: A gente deixa essa curiosidade para agora. Pois é, gente. Em uma única rodada, Chico César, fazia muito tempo que eu não via isso. Ninguém, nenhum golzinho trazendo vitória, viu, Chico César? Vitórias parciais e vamos começar aqui.
4: E só jogo bom, não foi, Antônio Carlos?
5: Só jogaço, viu? Só jogaço.
4: Só jogaço, só jogo bom.
5: Vamos começar pela primeira grande favorita. Espanha, Chico César. Espanha
4: e
5: não...
4: E vozinha.
5: E vozinha, viu? Vozinha. Vou te dizer uma coisa, viu? Que campanha fizeram por vozinha. Chico
4: pois
5: César.
4: É, ué. Eu acho que ele já tá com mais de 5 milhões, não já ali, seguidores.
5: 6 milhões, tá andando pra 7 milhões de seguidores no Instagram, viu?
4: Aí só brasileiro, viu?
5: Meu amigo, vou te dizer uma coisa, viu? A internet tem um poder muito, mas muito grande. Agora, falando do futebol em si, Chico César, decepção, né, Chico, pra Espanha?
4: Se a gente se sentiu decepcionado do Brasil não vencer o Marrocos, e a gente sabe que a seleção do Marrocos é uma seleção que está em sétimo colocação aí, uma das melhores do mundo, né? Imagine aí você, uma seleção que pode ainda vencer, né? Pode ainda chegar na final da competição, que é a Espanha.
5: Sim,
4: mas
5: é
4: você
5: a primeira,
4: não sair
5: é
4: um 0-0 ontem.
5: Né?
4: Hã?
5: É o primeiro, mas não consegui fazer nenhum gol, Chico César.
4: Nenhum gol, né? Não teve. E Amal não teve ninguém, né?
5: Não teve. E vou te dizer uma coisa, viu, Chico? Com os seus titulares em campo. O Amal entrou no segundo tempo, também não fez lá essas coisas todas. A Espanha tem esse lado ruim da Espanha, que às vezes chega como favorito e acaba sendo um cavalo paraguaio, viu, Chico? Me parece. É que a Espanha não vai ser uma grande, grande ameaça para outras equipes não, viu, Chico César? Porque os seus melhores jogadores, eu não vi um futebol tão perfeito como se esperava da Espanha não, tá? Vi uma equipe com muitas deficiências e essas deficiências foram escancaradas no jogo de ontem, viu?
4: Pois é, hoje a gente vai ver a estreia da França, né?
5: Sim, daqui a pouco.
4: A gente já viu a Alemanha, venceu de 7-1, venceu, mas também a seleção do coração, né?
5: Tava sem coração mesmo, viu?
4: É verdade, falta estrear hoje, no caso, a França, a Argentina e ainda tem também a Inglaterra para estrear, né?
5: Ainda tem a Inglaterra e a Colômbia, viu?
4: E a Colômbia também, que a gente, eu mesmo acho que a Colômbia vai longe, viu? Vai longe.
5: Pois é, amanhã, Chico César, temos que ter atenção para os jogos de amanhã, porque amanhã se estreia, olha só, 1h da manhã já tem jogo, tá?
4: Vai assistir?
5: Esse é com você, esse você acorda e assiste, tá?
4: Hoje tem 1h da manhã também, né?
5: É esse
4: de hoje para amanhã, né?
5: É o de amanhã, né?
4: É isso aí, é verdade.
5: É o de amanhã. Áustria e Jordânia, por favor, se quiser, você acorde cedo. Bota o relógio para despertar, tá?
4: Eu não tô nem dormindo. Só assistindo jogo.
5: Lembrando, amanhã, Chico César, estreia também Portugal, Inglaterra, Gana e Panamá e também a Colômbia. Colômbia. Mas falando do jogo de ontem, Chico César, se referindo ao jogo de ontem, decepção para a Espanha, heroísmo para Cabo Verde, né, Chico?
4: Rapaz, o goleiro Vozinha, 40 anos, né, Antônio Carlos?
5: 40
4: por isso
5: anos.
4: Que eu falei, por
5: e
4: isso
5: veio
4: para
5: a Copa,
4: que...
5: Chico, e veio para a Copa sem um clube, né?
4: Sem um clube. É verdade. E para você ver como é a situação desse momento aí do goleiro Vozinha, né? Quando eu falei que no momento, se eu fosse treinador da seleção brasileira, tinha convocado o Fábio do Fluminense, ainda teve algumas pessoas que acharam assim meio estranho, né? Mas é porque o cara é bom. Não importa a idade, seleção é momento, né? E foi isso que a gente viu ontem com Vozinha, que fechou. Agora, foi fechar mesmo, viu, Antônio Carlos?
5: Fechou o gol. E vou te dizer uma coisa, viu, Chico?
0: A gente falava muito da questão do Fábio, né? Há 40 anos e tudo mais, mas pela torcida seria convocado e tudo mais. Ah, não, mas a idade conta. Chico, o que o Vozinho fez ontem com 40 anos é o que o Fábio vem fazendo no Brasil há muito tempo, viu? Muito tempo. E eu vou lhe dizer uma coisa, viu? É escancarado agora que os goleiros da seleção brasileira não são convocados por merecimento. São convocados por uma aproximação com os treinadores de goleiro. Por exemplo, Chico César. Alisson estava há quanto tempo sem jogar? Praticamente três meses. E volta como titular absoluto da seleção. Agora, o treinador de goleiro da seleção trabalha onde, meu amigo Chico César?
4: É o Taffarel, né?
0: É o Taffarel. É o treinador de goleiros do Liverpool, meu amigo. Aí você me diz que um goleiro há três meses parado... Não, mas ele é lá do Liverpool, é melhor do que o Fábio. É melhor do que... Brasão, que a gente pediu muito aqui na Copa, né? É melhor que muitos outros. Então, assim, o Vozinha ontem demonstrou que a idade para a Copa também não afeta, Chico César. Porque pegou demais ontem, tá? Foi um jogão, viu, Chico César? Foi um jogão.
4: E ele pode até, Antônio Carlos, chegar no próximo jogo e levar 3, 4, 5, 6. Mas o que ele já fez... Né, na história da Copa do Mundo, já marcou a vida dele, foi ter segurado esse empate aí com a equipe, né, da Espanha.
0: Não foi qualquer equipe, né?
4: De jeito nenhum.
0: Não foi qualquer equipe. Foi uma equipe que contém, entre eles, 3, 4 melhores jogadores da Espanha, né, do futebol espanhol, que é, vamos colocar assim, em hierarquia, Chico César, pelas ligas, é a segunda maior liga do mundo. A primeira é a Premier League, né? A gente entende isso. Mas, Chico César, você segurar Yamal e companhia não é fácil. Não é fácil. E ele, vou te dizer uma coisa, pegou tudo, viu, Chico César? Pegou tudo.
4: Pegou tudo, Antônio Carlos. Você vê também o goleiro do Irã, já também tem uma idade avançada, o goleiro do Irã.
0: Da Arábia Saudita também.
4: Da Arábia Saudita, que já tá beirando as 6,40, até o do Uruguai mesmo, né? O Muslera, né?
0: Sim.
4: Já tem 37, 38 anos beirando ali os 40 anos, quer dizer, para goleiro, meu amigo, quanto mais velho é que o vinho é bom, né, não?
0: É, e o Mohamed Alois também pegou tudo ontem contra o Uruguai, viu, Chico César?
4: Contra o Uruguai, pegou tudo.
0: Meu amigo...
4: E pra você ver, o titular não era ele não, viu? Não vinha sendo ele não, mas o treinador bancou ele ontem, viu, Antônio Carlos?
0: Bancou ele ontem, e vou dizer uma coisa. No jogo, daqui a pouco a gente fala desse jogo de Arábia Saudita e Uruguai, mas, Chico, vamos ter um destaque aqui pra Bélgica e Egito. Por quê? Vou te dizer uma coisa, viu, Chico? Bélgica e Egito entraram em campo ontem como se não quisessem nada. Aquela coisa toda, Bélgica. Os belgas vão me desculpar, mas eles entraram como se já poderia ganhar o jogo a qualquer momento, viu, Chico? A qualquer momento. E não foi o que aconteceu. O Egito marcou seu primeiro gol muito cedo, né? Com o Eman. E Chico César, em vários momentos, do primeiro e segundo tempo, quase aumenta o placar, viu? Foi por pouco, viu, Chico César? Por pouco mesmo, o Egito não venceu aí a Bélgica com pelo menos 3-1. Pelo menos, viu, Chico César?
4: É verdade. E o gol da Bélgica foi contra também, né?
0: Foi contra.
4: Foi contra do zagueiro aí do Egito, né? Pra você ver. O Egito jogou contra o Brasil, a gente viu que, tipo assim, não queria tanto. Mas ontem a gente viu um time totalmente diferente, né? Ou foi o time que foi diferente ou foi a Bélgica que não foi aquilo que a gente esperava, né?
0: Mas o time realmente foi diferente, viu? O time parecia que tava... É isso que eu estou dizendo. Os times africanos, Chico César, estão vindo para jogar como se fosse o primeiro jogo, como se fosse a final da Copa do Mundo. E aí os outros times com um ritmo diferente, achando que vai ganhar a qualquer momento. Meu amigo, por pouco, os belgas não são surpreendidos pelo Egito. E vou te dizer uma coisa, viu, Chico? Fizeram um jogo, mas muito bom, muito bom. Cansaram no segundo tempo, bem verdade. Mas até o último minuto quase que viram, viu? Quase que viram o placar. Aumentariam facilmente. E foi um jogo a qual você viu uma discrepância muito grande. A Bélgica não conseguiu jogar, Chico César. Não conseguiu jogar, não conseguiu ameaçar o Egito em momento algum, viu?
4: Essas seleções, a gente está querendo e esperando muito, né? E não está acontecendo isso. Da Alemanha, tudo bem que a gente já sabia, porque a outra seleção realmente não tinha como realmente segurar a equipe da Alemanha, não. Agora, como você falou aí, as equipes africanas, Antônio Carlos, hoje para muitos acham que vai ser fácil aí para a França contra Senegal. Não vai. Não vai ser fácil para a França, porque a França tem vários jogadores da África, né, jogando pela seleção francesa e principalmente do Senegal. E o time do Senegal, a seleção do Senegal é muito boa. Pode acontecer, pode. Agora que o Senegal é bom, é.
0: É uma equipe que gosta de incomodar, viu, Chico César? Tem um tal de um Sadio Mané lá que ele é meio complicado.
4: Pois é, só ele já tá dizendo, né? O Sadio Mané realmente vai arrebentar hoje, viu?
0: E de Mané ele não tem nada, viu? Joga bola demais.
4: E nem dá migué, né? E nem Mané.
0: Não, nada disso. São jogadores, Chico César, aqui, vou te dizer uma coisa, viu? Se brincar, conseguia tranquilo, vencer qualquer equipe. Agora, vamos falar de um senhor jogo, viu, Chico César? Ontem, Arábia Saudita e Uruguai, jogão de bola. Ontem foi a segunda-feira de grandes jogos, né, Chico?
4: Foi sim, e praticamente eu não saí da frente da televisão, viu? Só assistindo, era terminando um e entrando no outro. E isso é bom, né? Pra você que gosta do futebol. Porque você, só em olhar, você aprende esquema tático, você vê as jogadas como elas são. E o que eu vi, Antônio Carlos, é que o Bielsa, técnico do Uruguai, no primeiro tempo ele deu assim um mole, vamos dizer, né?
0: Sim.
4: Agora no segundo tempo, o Uruguai foi pra cima, né?
0: Agora, Chico César, uma demonstração de domínio da sua equipe. Uma demonstração de quem conhece o que tem nas mãos fez o Eloco Bielsa ontem com o Uruguai. Porque no primeiro tempo, perdendo de 1 a 0, viu que a equipe não estava bem, estava um pouco balançada. O Bielsa, Chico, fez duas substituições, né, que
4: mexeram com a estrutura, né? Principalmente
0: me chamou a atenção.
4: O Canóbio.
0: Olha, Chico César, o Canóbio entrou e causou no jogo, meu amigo. Olha, o Canóbio fez um fuá tão grande nesse jogo que eu pensei que ele entrou só para aquilo, Chico. Só para aquilo, que não tem condições. Jogou muito o Canóbio. Agora, em algum momento já estava escrito que aquele gol do Uruguai ia sair, né, Chico? Mais cedo ou mais tarde. Agora, a forma que saiu...
4: Mais cedo ou mais tarde. E eu esperava até que a seleção virasse, viu?
0: Se tivesse mais tempo, eu acredito que virasse. Agora, vamos destacar também, César, a atuação do goleiro Mohamed Al-Waiz da Arábia, viu? Pegou demais, viu, Chico? Pegou demais o cara, né? E também faltou um pouquinho de eficiência do ataque uruguaio, faltou. Mas o que o cara pegou ontem tá de brincadeira, né?
4: É verdade. E aqui eu quero parabenizar também. Você sempre gosta de estar descendo a ripa, né? Falando isso, falando aquilo. Mas ontem teve um brasileiro apitando o jogo, né?
0: Olha, você quer que eu comente mesmo? Ô, Abate Abel! Não era Palmeiras, não, Abate Abel. Eu quero deixar registrado uma reclamação. Olha, era pênalti pro Egito, viu, naquele lance. Quase no último lance, acho que uns 35 por aí. Jogador do Egito se mandou pra área. Fez o corta-luz lá no jogador da Bélgica. E ele impediu a passagem. Amigo Abate Abel. Isso ali é falta, tá? Ali é falta. E dentro da área, pênalti. Simples, Chico César. Pra mim, nas atuações brasileiras até agora, acho que só teve duas, né? Com ele?
4: Só duas.
0: Ó, o Wilton Pereira Sampaio foi bem melhor que ele, viu, Chico?
4: Agora eu queria entender, porque sempre o VAR não é do mesmo país, né, do juiz principal, do juiz de campo. E o VAR não tá chamando, né?
0: Não tá chamando. É uma Copa que tá se deixando muito correr. Agora, tem certas faltas que é falta, Chico. Entende? Pra mim, eu acho que falta é aqui no Brasileirão, como é lá nos Estados Unidos na Copa do Mundo. Eu acho que falta é falta. Claro, tem situações de jogo que aqui para demais o jogo. Mas há situações lá que é falta. Simplesmente assim. Entende? E o Abate Abel deixou o jogo muito correr demais. Teve algumas faltas que eram necessárias da falta e ele não deu. Entende? Um lance bizarro, Chico César. A entrada do belga. Do jogador do Egito e um belga por trás, Chico César. Ah, pegou a bola. Mas, meu amigo, isso ali é cartão em qualquer lugar do mundo, viu, Chico César? Entrada por trás é cartão. E o rapazinho não quis dar, não, viu?
4: Não me senti... verdade.
0: Não me senti muito representado por ele, não, viu?
4: Não. É porque o Abate Abel foi premiado, né? Passou não sei quanto tempo afastado e foi premiado para ser apto da FIFA aí na Copa do Mundo, né?
0: Agora um prêmio legal, né, Chico César? Vamos premiar o erro do rapaz, vamos lá?
4: Eu também queria um prêmio desse, viu?
0: Vamos premiar o erro do rapaz. Vamos
4: cada árbitro desse, Antônio Carlos, né? R$500.000, viu?
0: Só isso?
4: Só isso aí, cada um deles, cada um.
0: Brincadeira um negócio desse. Agora, Chico César, voltando a falar aqui do Uruguai, que jogo fez também o De La Cruz, né, Chico?
4: Depois que entrou, não foi, Antônio Carlos? Realmente fez jogou um jogo muito mesmo.
0: Consistente, muito, muito bom o jogo dele. O Valverde parece estar um pouco acanhado, mas quando acertou um senhor chute, eu entendo...
4: Rapaz, que defesa, hein?
0: Aquele
4: que
0: goleiro
4: defesa,
0: muito bom.
4: Rapaz.
0: Muito bom, viu, Chico? Muito bom.
4: Que defesa. Estão tentando recuperar aí o Arrascaeta, porque a seleção do Uruguai com a Arrascaeta também funciona totalmente diferente.
0: O Arrascaeta é banco, Chico César.
4: Não, o Arrascaeta é titular daquele time ali, não tem como não.
0: Pelo amor de Deus, ele é banco. Por mim, ele já seria banco no Flamengo.
4: Nenhum jogador daquele do Uruguai tem condições de colocar Arrascaeta no banco, não.
0: Pelo amor de Deus, ele é banco, tranquilo.
4: O treinador Bielsa, que às vezes é doido mesmo, é louco. É louco o Bielsa. Como é que você deixa um jogador que tem Arrascaeta no banco de reserva?
0: Não. O Bentancur é melhor que o Arrascaeta.
4: Oxi.
0: Tranquilo.
4: Arrascaeta é show, tem cara, é show.
0: Ele vai tirar quem, então? O Vinas? Ou o Ugarte? Não, vai tirar o Valverde, né, pra entrar o Arrascaeta.
4: Rapaz, tem que colocar Valverde do lado direito, que nem ele joga no Real Madrid. Vem pra lateral direita. E Arrascaeta tem que entrar no time. Quem ele vai tirar ou não, aí eu não sei. Agora que Arrascaeta tem que entrar no time, tem.
0: Agora quem jogou muito também foi o Varela, né?
4: Rapaz, é lateral do Flamengo, tu sabe como é, né?
0: Meu Deus, vamos falar do Copa do Mundo que é melhor. Chico César, o assunto nesse período é Copa do Mundo, Chico.
4: Mas se você perguntar, e o lateral esquerdo também, o Vinho, né, do Flamengo, vai jogou do lado também, né, Taicara?
0: Meu Deus do céu. Chico César, ontem também entrou em campo Irã e Nova Zelândia empataram em 2-2. Neste momento, é um grupo bem bolado, um jogo até interessante de se ver, viu, Chico César? Não se tem mais seleção besta não, viu, Chico?
4: Tem não. E nesse grupo aí do, vamos dizer assim, da Espanha, né? É Espanha e Uruguai, né?
0: É, nesse grupo, deixa eu só pegar aqui pra você, tá, Chico?
4: É Espanha, Uruguai,
0: Espanha, nesse grupo, é Espanha, Cabo Verde, Arábia Saudita e Uruguai.
4: Que é o tudo grupo, empatado.
0: Grupo H, todo mundo empatado. Na Bélgica, no grupo G, é Bélgica, Egito, Irã e Nova Zelândia. Também tudo empatado. Foram dois grupos que jogaram ontem, né?
4: Verdade. Agora, só lembrando que hoje também tem a estreia da Argentina, né?
0: Tem a estreia da Argentina. Hoje, daqui a pouquinho, logo mais às 4 horas da tarde, tem França e Senegal, né? A França entra em campo hoje para manter seu favoritismo, né? Lembrando que no último amistoso da França, a França perdeu, né? Mas amistoso, Chico César, faz que nem diz o meu amigo Souza, né? Olha, amistoso é igual dançar com irmã, não tem graça nenhuma. É verdade. França entra em campo hoje contra Senegal às 4 horas, 19 horas, pô, calma, Iraque.
4: Acaba tá falando de futebol, ele vem com o negócio de dança.
0: Iraque e Noruega também entram em campo hoje. A Noruega de volta à Copa do Mundo, né, Chico?
4: A Noruega de volta. E pelo que eu tô vendo aqui, é favorita, viu?
0: Pois é, tem o cometa Haaland, né, fazendo sua estreia em Copas do Mundo, né?
4: A estreia hoje, né? Hoje tem só estreia, né? Tem Mbappé, tem Haaland, quem mais? Messi, né?
0: A Messi tá de volta aí. 55 anos e jogando uma Copa, né?
4: E eu vou dizer uma coisa pra você, Antônio Carlos. Depois, só falta estrear, no caso, França. Também a Inglaterra, né? Desses times grandes, né? Vamos dizer assim.
0: E Colômbia.
4: Seleções de ponta, né? E a Argentina, que é a atual campeã. Eu acho que a Argentina vai dar o maior trabalho, viu?
0: Você acha, Chico?
4: Eu acho que vai. A Argentina vai atropelar hoje, viu?
0: Pois é, meus amigos. Chico César tá na expectativa. Chico, não vai torcer pra Argentina não, viu, Chico César?
4: Não. Eu sou Brasil. Independentemente de qualquer coisa.
0: Vamos pros placares. Eu gosto do placar, porque eu gosto da confusão. Chico César, França e Senegal.
4: Esse jogo aí vai ser empate, viu, Ricardo? Vai ser 2-2.
0: Eu acho que não. Eu acho que sai vencedor nesse jogo, viu? E é a França, viu? 2-1.
4: Senegal
0: é
4: uma seleção também muito boa, viu?
0: Iraque e Noruega.
4: Noruega vence. Vence por 3-1.
0: Esse jogo tem cara de empate. 1-1. Argentina e Argélia, meu amigo.
4: A Argentina faz 3-0 por aí.
0: Oxi, é 3-0 Argélia, meu amigo.
4: Só pra ser contra, bicho.
0: Eu não quero nem saber. Amigos da Argentina.
4: Áustria e Jordânia, né?
0: Áustria e Jordânia de madrugada, né?
4: É, 1 hora da manhã.
0: Áustria e Jordânia, Chico Santos.
4: É, eu acho que vai dar Áustria. Vai dar Áustria 2-1.
0: Pra não concordar com o Chico César, eu acho que dá Jordânia.
4: Isso é vontade de perder.
0: Ah, nós não estamos apostando, então tá bom. Rapaz, eu fiquei. Ainda hoje eu estou pensando no meu queijo que eu perdi, viu? Mas não paguei R$100, já é bom, né? Já é alguma coisa.
4: Culpa da seleção, né, Antengar?
0: Culpa da seleção. Olha, eu nunca vou perdoar Carlo Ancelotti. Carlo Ancelotti, tava faltando queijo lá em casa. Como é que você faz um negócio desse?
4: E o Nonico ainda tirou onda, né?
0: Ainda tirou onda. Tirou um ondinha comigo. Eu gostaria de lembrar ele também que eu não recebi o Pix pra me pagar ele também não, viu, Chico? Só lembrando. 13:43, esse é o seu debate bola com os comentários de Chico César, a Neymazete de Platão, os comentários de quem entende do assunto.
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0: Serra do Poço. Eu não me lembro se é Franz Neto ou Serra do Poço. Tá, minha amiga Fátima, ouvindo nosso programa? Ela mandou um monte de áudio aqui. Eu vou tentar executar daqui para o final do programa. Mas mandar um abraço para ela. Também mandar um abraço. Sabe para quem, Chico César?
1: Diga aí.
0: Pro seu Pedro lá no sítio Pajéu, que diz: ó, Carlos, vai ter uma buchada lá em casa. Vou fazer uma buchada para você e para quem você quiser levar. Olha, seu
1: Pedro. Não, eu já soube que foi para mim também, viu?
0: Olha, Chico César não vai, ele não come buchada.
1: Tá? Eu não comia.
0: Aprendeu a gostar, né, Chico César?
1: Eu gosto de buchada, é porque eu tava impossibilitado devido à cirurgia.
0: Ah, meu Deus do céu, é bem bestinha, Chico César. Nada
1: não,
0: mesmo.
1: Mas aí você fica rodeando, rapaz, eu já soube que seu Pedro mandou me chamar também, não foi só o senhor, não.
0: Não. Aqui, olha, seu Pedro, aqui não é dupla sertaneja, não, viu? Nós não vamos cantar nem um pagode, não.
1: Não, a dupla sertaneja era se fosse você e Toizinho Cipa, era Tom e Toizinho.
0: Para com isso. Manda um abraço para seu Pedro, para também para sua esposa, para todo mundo lá no sítio Pajéu 2. Manda um abraço também, rapaz, sabe para quem? Ela me esqueceu, mas eu vou mandar alô para ela. Alô, dona Creuza, lá na Lagoa da Loura, rapaz. Eu acho que ela é a sogra do Júnior, doutor Júnior. Um abraço, obrigado pelo carinho da audiência. E também para dona Mariosa. Dona Mariosa, a senhora me esqueceu, mas eu também gosto da senhora, viu? A senhora mora aqui, tá bom? Manda um abraço também pro seu Zé, também dona Francisca. Que foi?
1: Essa média.
0: Um abraço para todos vocês, né? Manda um abraço também. Deixa tem ouvido participando por aqui, viu, Chico?
1: Tem.
0: Deixa eu ver aqui. Boa tarde, manda um alô para Alan, no distrito do Moraes. Quem mais? Estão dizendo aqui que tem um tal de Chico Selado que não vale nada. É o Alas Produções.
1: É porque foi por causa aí do negócio de Ana Paula do pneu.
0: Boa tarde, o Manuel. Ele mandou só um joinha. Joinha para você também, Manuel. Obrigado pelo carinho. Ah, a Ciana. A Ciana tá ouvindo nosso programa, quer ver?
2: Antônio Carlos, boa tarde, Chico César. Cadê você, Chico César? Disse que ia mandar um alô pra mim, pra flamenguista. E Antônio Carlos disse que ia mandar pra a minha filha, que é corintiana, né? Como ele. E vocês nunca mandam um alô, né? Sempre manda pras outras pessoas, esquece da gente, né?
0: Se acalma.
2: É, minha filha disse que acha muito bonito o jeito de Antônio Carlos. Eles são corintianos, né? Aí eu já pedi pra ela sair do Corinthians, mas ela disse que não sai, não. Diga, vê Antônio Carlos mesmo, da rádio. Ela gosta de corintiano, viu? E você nunca mandou alô pra sua flamenguista, né? Mandou alô aí pra meu pai, Chico Franga, minha filha Graziele.
0: Tome, Chico.
2: E sempre que mandar um alô pros ouvintes, manda sempre pra nós, viu, Antônio Carlos, mais Chico César.
0: Um abraço,
1: ô,
0: obrigado.
1: Ô, Ciana, eu já disse Antônio Carlos. Ó, faz aí a agenda eletrônica do Debate Bola pra gente mandar alô pro pessoal. Mas ele esquece.
0: É sério. Oh, meu Deus do céu. Dá-me paciência. Se me der força, meus amigos, o negócio não vai prestar. Quem mais está ouvindo nosso programa? Vamos lá. Vamos cuidar, porque o Chico já está conversando demais.
3: Olá, boa tarde, nossa amiga tem um Carlos. Chico Selado, né? É, pois os times também é complicado aí, mas espero que o Brasil mude a seleção, né? Joga bola, né? Vamos pro abraço. Espero que nós seja campeão. Cuida pra cuidar, até uma boa tarde a todo mundo. Nossa amiga Sérgio de Gaudí, Serra Holândia. Nossa amiga tem um Bruno Cacimba Nova e a Mar da... A Mara da Liberal, né? Uma boa tarde, Chico Selado, hein?
0: Manda um abraço aqui, sabe pra quem, Chico César? Um alô pra toda a turma lá no Sítio Baixa Fria nos ouvindo. É o Aldo e a Claudiana, rapaz. Estão ouvindo o nosso programa.
1: Ontem, Carlos,

0: Eu acho que a...
1: E Neymar joga ou não joga?
0: O Neymar não tá nem se recuperando, Chico César. Vai jogar como?
1: Rapaz, eu pensei que Neymar... Neymar ia ficar pelo menos no banco para esse próximo jogo aí, mas vai ser difícil, viu?
0: Ele é fã demais do Neymar. Eu falei que ia falar do Neymar e já tá me cobrando. Chico César, se acalma. Vou trazer notícia do Neymar. Olha, o Neymar, gente, ainda está em fase de recuperação. Porém, a CBF adota uma postura diferente em trazer a notícia se ele vai jogar ou não, né? Qual é a data de estreia? Porque tu se prepara para que o Neymar possa entrar em campo em alguns minutos nesse jogo contra o Haiti. Mas, ainda como não se tem, né, uma previsão, pode ser que ele só vá estar no banco neste jogo, mas só entra no terceiro jogo do Brasil, fechando aí a fase de grupos. Se o Neymar estiver 100%, se não, só joga numa possível ida do Brasil às oitavas, viu, Chico? O negócio tá complicado.
1: Não, tá complicado. Agora, que o Brasil vai às oitavas, isso vai, né? Isso vai. Primeiro, segundo colocado, ou melhor, terceira. O Brasil, isso vai para a próxima fase. Agora, é complicado você levar um jogador já desse jeito, né, Antônio?
0: É verdade. E sabendo, né?
1: É, você precisa do jogador hoje. Precisa do jogador hoje, né? E você, quando você faz a convocação de uma seleção, é pra isso.
0: É, meus amigos, manda um abraço, como eu disse, pro Aldo e pra Claudiane lá no sítio Baixa Fria, em Ipubi, ouvindo o nosso programa. Meu amigo Valdir! Valdir abandonou a gente, mas é assim mesmo. Ó, Valdir, Jefferson, quem mais, Chico César? Quem mais?
1: Jefferson é santista, é?
0: Não, Jefferson é gremista. Nunca vi
1: um santista. E quem é o santista?
0: Santista? É o João, rapaz. O João.
1: Rapaz, lá... sumiu também, não foi?
0: Ô, João. Só porque a gente não tá falando mais mal do Santos. Se você quiser, eu começo. Eu tenho uma lista de coisas bem interessantes aqui pra falar. Tá?
1: É, que o Santos tá devendo. O Santos tá devendo a Deus e o mundo.
0: É verdade. Eu não vou ficar calado. Quem disse foi o Chico, viu? Eu tô calado.
1: Sofreu aí transferbando de novo.
0: Outro transfer ban... eu vou ficar calado. É o Chico, tá, João? Não é eu, não. É o Chico. Olha, quero mandar um abraço pro Matheus. Boa tarde, Chico César e Antônio Carlos. Cuida. Um abraço também pra Linda Ilma, ouvindo o nosso programa lá em Santa Cruz da Venerada. Quem mais, Chico César? Vai mandar alô pra quem?
1: Não, vou mandar um alô pra o Carlinhos Capela, né? Lá no Camará. É pra ele que está sempre, todos os dias, ouvindo aí o nosso programa, viu? Lá no sítio Camará, em Bodocó. É, a gente abraça a todos aí.
0: Boa tarde, Antônio Carlos, Chico César. O torcedor brasileiro tem que ter calma. Olha a Espanha ontem, quase que perde. Antônio Eduardo, do sítio Bom Retiro, Bodocó. É, a gente tem que ter paciência. Mas se não ganhar, desce a lenda, né, não, Chico César? É, aqui é assim.
1: É verdade, você viu aí? É assim. Não perdemos seu programa, filho de Dona Maria.
0: Meu programa não, nossa. Eu não tenho nada aqui, viu?
1: Pois é, filho de Dona Maria.
0: Meu amigo, o filho de Dona Maria aqui tá testado. Olha, se ganhar, bem, mas se não ganhar, Chico César, aqui é assim, aqui, se não ganhar, já sabe. Não ganhou?
2: Apanhar e ficar calado. É pra apanhar e ficar calado. Negócio de vir dar explicação aqui em grupo, não. Apanhou, ficou calado.
0: É verdade, aqui é assim. 13 horas mais 53 minutos. Meu amigo, Chico César, bora cuidar, vamos. Vamos cuidar.
1: Simbora.
0: Porque você tá passando muito tempo.
1: Vou assistir daqui a pouquinho o Senegal ganhar da França.
0: Você não disse que era empate?
1: Não, mas o Senegal vai ganhar. Já mudei de ideia.
3: Puxa o carro, Chico César.
0: Puxa o carro, Chico César. Vamos embora.
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0: E chegamos ao final de mais uma edição do seu Debate Bola desta terça-feira, 16 de junho de 2026, pela 99,5 Rádio Libera FM, com sede em Pubim, na Rua da Matriz, número 50, primeiro andar no centro, sucursal em Ouricuri, na Avenida Fernando Bezerra, número 419, primeiro andar no centro. Uma produção da equipe Esportes da Rádio Libera FM, com direção geral de Neto Rodrigues, direção de programação de doutora Lorena Kelly. Com a apresentação de Antônio Carlos e Chico César. Na sequência, você curte aí o Conexão Liberal. Logo após, tem Paulo Everardo no Forrozão da 99. A todos, uma ótima tarde e até amanhã, se Deus quiser. Valeu, Chico Selado, Neymazete.
1: Valeu, Antônio Carlos.
0: Vá pensando.
1: Deixa eu ficar calado. Valeu, Antônio Carlos, e até amanhã.

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1: E aí, minha galera bonita, muito boa tarde pra vocês, uma ótima tarde, Conexão Liberal tá no ar. E a partir de agora, eu, Nayara do Carmo, te faço companhia pela rádio da região do Araripe, a frequência 99,5, aquela que você sabe. E se precisar curtir música boa, de informação e também saber o que acontece no mundo dos famosos, aquela boa e velha fofoquinha, tem tudo isso e muito mais aqui na nossa programação. Então, desde já, abraço você que tá no trabalho, que tá na estrada ou que tá em casa resolvendo algum BO, que tá descansando, que tem muita gente curtindo o nosso programa, disso eu tenho certeza. Mas eu quero ter certeza, sabe de quê? De como é que você tá. Então, para isso, tem que mandar mensagem para o LibZap, o 879-9600-5000. Manda a sua mensagem de texto, a sua mensagem de voz ali curtinha, de 30 segundos, para poder dar tempo para os outros participarem também, tá certo? Então, vai mandando a sua mensagem, pedindo a sua música, me contando como é que você tá, porque agora a gente vai começar ao som dela, Ana Castela. Eu não te esqueci, essa é nova e já é sucesso. Muito boa tarde.

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1: Libera FM, 2 horas e 14 minutos. Muito boa tarde.

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1: Wesley Safadão, Viva a Liberdade, teve também o Leonardo, Amores São Coisas da Vida, nesse início de programa, nessa terça-feira ensolarada, 16 de junho de 2026, já tem participação do ouvinte, muito boa tarde.
2: Alô, na área do Carmo, aqui é Ceará do Sítio Altinho.
1: Oi, Ceará.
2: Eu tenho uma música de Amado Batista, oferecido Amada Liberal, Nascido Avon, Raimundão, a Tony Cipaúba, a Cistivo Felipe Granito, a Zé de Adelina, Joãozinho do Moída, a Bodoga do Carvão, a meu amigo Alice Cipaúba e a todo mundo que tá ouvindo esse maravilhoso programa.
1: Um abraço para você, Ceará. Muito obrigada pela sua participação.
3: Boa tarde, Nayara. Aqui quem tá falando é o Velado da Serra do Piquim, município de Bodocó. Gostaria de ouvir uma música com Simone Mendes, qualquer uma, para oferecer para minha mãe Nascida, meu pai, para minha irmã Cileide, Dona Francisca Gonçalves da Serra do Morungu, Amado da Liberal, Franca do Sítio Carneiro, Maria do Tucano, Nilma do Bodocó e Lourdes da Goma do Bodocó. Uma boa tarde, você com a outra locutora.
1: Muito obrigada, meu querido. Um abraço pra você. O Matheus tá pedindo a música do Thierry Tarcísio, Minha Vaquejada. Daqui a pouquinho a gente toca pra você, viu, meu querido?
4: Boa tarde, Mayara. Gente boa, Mário da Liberal. Vamos um forrozinho de Assisão aí, pra meu povo. Alô, Cícero, me sinta no irmão, que eu tô na Santa Cruz. Alô, Maria, eu não sinto de luta, sou amiga, né? Eu sou também. Pinto do Balançado da Pitambeira, nossa amiga Ciana, no bom, no sinto bom princípio também. Santa Bruna em Cacima, não. Ciana, no sinto altinho. A Francisca, esposa aqui, no sinto meleiro também. Chapolino, Curatá. Alô, Souza Maria, no sinto da Gordente. Alô, Super Negoni, Oricuri. Alô, meu povo do Jardim, pra participar, uma boa tarde.
1: Uma ótima tarde pra você também, viu, Amaro? Daqui a pouquinho vai ter mais participação do ouvinte. Também vamos falar de Mundo dos Famosos, porque teve um cantor que ele foi presenteado com um presente no valor de 300 mil reais pela sua esposa. E eu quero que você dê o seu palpite de qual presente você acha que custou esses 300 mil reais. Será que foi uma casa? Será que foi um carro? Será que foi uma moto? Olha o seu palpite, me conta no Libzap 879-9600-5000.

0: 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Então, por favor, quem ouvir, retransmitir.
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1: Libera FM, agora 2:39. Você curtiu o som de Thierry Tarcísio do Acordeon, Minha Vaquejada. Teve também Luan Santana, um feat com a Luísa Sons, e também o Pablo e o João Gomes, Vou Te Procurar. E agora tá na hora de falar dele, gente, do João Gomes. Porque no último bloco eu perguntei a vocês quem vocês achavam que era o cantor e qual tinha sido o presente que ele tinha recebido num valor de 300 mil reais. É, então o cantor vocês já sabem, é o João Gomes, gente. A esposa dele, a Ari, presenteou ele com um microfone, olha só, um microfone de 300 mil reais. Você imaginaria isso, um microfone de 300 mil reais? Muita gente já se pergunta, nossa, e é de ouro? É de ouro pra ser tão caro assim? Então, gente, equipamento, esses equipamentos assim, de áudio, eles costumam realmente ter um preço mais elevado, e principalmente esse, que é um microfone muito desejado, tanto por artistas, pelo pessoal que produz música. Então, ele já tinha esse desejo um pouco antigo de ter esse microfone pra ele. Só que é claro, gente, por mais que ele tenha dinheiro, a gente sabe, às vezes a gente tem dinheiro, você pode comprar certa coisa, mas você pensa, ah não, deixa pra depois, por mais que você queira mesmo, mas você tem outras prioridades, às vezes prefere guardar o dinheiro pra caso aconteça alguma coisa, é melhor ter ali guardado pra mais na frente você poder comprar. E provavelmente foi o que aconteceu com o João Gomes. Ele foi adiando, já tinha comentado com a esposa de que era um desejo ter aquele microfone, e ela fez uma surpresa e o presenteou. E olha só, ela sofreu alguns haters sobre isso, porque disse, ah, do que adianta ela comprar um microfone nesse valor, sendo que o dinheiro é dele? Mas aí vem a grande questão, gente. A Ari, por mais que o pessoal não veja, ela também trabalha, ela é influenciadora, ela faz as publis dela, divulga algumas coisas, e é claro que ela recebe o dinheiro dela, ela não vive totalmente à mercê do João Gomes. E assim como a Ari, a Carole, ela que é a esposa do Natanzinho Lima, também sofreu alguns haters justamente sobre esse assunto, sobre dar presentes ao marido. O pessoal ficou comentando, ah, não adianta dar presente ao marido, sendo que é ele que vai pagar no final das contas, sendo que as duas, elas são conhecidas por causa deles. Fato, mas elas também trabalham, elas têm a importância delas. E pra quem não ficou sabendo, a Carole presenteou o Natanzinho Lima com um presente que ele também queria muito e que é muito significativo, que foi um caminhão. Um caminhão muito bonito, aliás, foi algo bem emocionante. Eles postaram nas redes sociais o vídeo, ele chorou, agradeceu a ela. Foi aquele momento realmente de muita emoção. Mas é claro que eu quero saber o que você acha de tudo isso, porque normalmente também tem aquelas pessoas com um pensamento mais antigo, mais reservado, eu diria o seguinte, que acredita que mulher não deve dar presente pra homem, que o homem que tem que dar presente pra mulher. Já passou o dia dos namorados e teve gente que ficou sem presente, viu? Teve gente que presenteou, mas teve uns também que ficaram sem presente. E eu quero saber sua opinião sobre isso. Você acha que mulher pode dar presente pro marido ou não? Ela só tem que receber, ou nenhum dos dois tem que presentear e fica por isso mesmo? Me conta a sua opinião aí no Libzap, que daqui a pouquinho tem participação do ouvinte.
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2: Boa tarde, Nayara. Aqui é Romário do Açude. Eu gostaria de ouvir uma música com Raí Renan. E a preferência é sua, viu? E pra todos que estão ouvindo. E oferecidamente pra você.
3: Ótima tarde pra
4: Muito obrigada, Romário.

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1: Seu desejo, quando cai a noite, teve também Renan e Raí, chorei no sinal. E agora a gente vai curtir música. De quem, gente? Dele, José Correia, ele que é cantor e compositor aqui de pertinho do sítio Tupã, lá de Oricuri, da conhecida família Bileu, e hoje está lá em São Paulo, levando a cultura, o talento do sertão para todo o Brasil. Então você curte aqui na 99,5 a rádio da região do Araripe? Eu sou você, do José Correia.

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1: Hora do nosso baú da Liberal, trazendo essa banda diretamente lá de Natal, no Rio Grande do Norte, que já teve vários vocalistas. E quando eu digo vários, são vários mesmo. Muitos foram, outros voltaram, outros nem voltaram mais. Mas tem uma que me chamou a atenção, e ela foi contratada temporariamente para gravar o primeiro disco dessa banda, que foi a Solange Almeida, gente. Depois disso, muitos outros foram e também fizeram parte dessa banda. Eu tô falando dela, da Cavaleiros do Forró, que hoje tem como vocalistas o Ramon Costa, a Ana Gouveia, o Willey Gomes e também o Caio Lima. Mas a música de hoje é lá do ano de 2005 e eu quero ver se você lembra dela.
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0: coisa linda! Eu bati palma porque eu achei maravilhoso.
1: Que lindo!
0: Que coisa linda, né?
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1: Libera FM, agora 3 horas e 21 minutos. Você curtiu o som de Malas Sem Alça? Eu Me Apaixonei. Teve também Marília Mendonça e Maiara e Maraíza. Quero Você do Jeito que Quiser. E agora tem você, ouvinte, participando. Boa tarde.
2: Boa tarde, Liberal. Boa tarde, aqui é Manoel da Né Camilo. Manoel do Mercadinho, aqui de frente à pracinha da Né Camilo.
1: Oi, Manoel.
2: Estamos buscando aí pra nós aí. De Raça Negra, tarde demais para curtir aqui, oferecer para todos os necalanimentos, todo o pessoal da região, tá? Nossos amigos aqui que estão ouvindo a Liberal, sou ligadão a Liberal, domingo a domingo.
1: Ô, oh, coisa boa, Manoel, muito obrigada pelo carinho da sua audiência. O Lenilson lá no sítio Queimadas de Santa Cruz da Venerada também aqui com a gente, pedindo música do Di Paulo e Paulinho e Marília Mendonça para oferecer para sua família, os irmãos, a galera aqui da Libera FM, também pro Raimundão lá na Lagoa Nova, em Oricuri, e todos os ouvintes. Um abraço para vocês, a Josivânia pedindo música do Rei Vaqueiro Estrela. Um cheiro para você, Josivânia. Tem mais mensagem do ouvinte chegando.
3: Quero mandar alô para Tonha Nas Cancela. Quero mandar alô para Lívia. Quero mandar alô passeando lá no sítio Bom Princípio. Camila. E a música hoje, como viu a música de Zezé do Camargo Luciano. E vai para você, que é uma ótima locutora. É o Elio aqui em Pubi.
1: Muito obrigada, Hélio, meu querido. Ó, o Antônio Eduardo lá do Sítio Bom Retiro em Bodocó respondendo a minha pergunta sobre presente, sobre presentear. E ele disse o seguinte, ó: boa tarde, Nayara. Presente é questão de gosto. Servirá como lembrança, barato ou caro, todos são presentes, porém a reação vai depender do momento. É, realmente tá certo, Antônio Eduardo. Muito obrigada pela sua participação, pela sua opinião aqui no nosso programa. Daqui a pouquinho vai ter mais participação do ouvinte. Então, se já mandou a sua mensagem, daqui a pouquinho eu vou passar. E se não mandou ainda, vai mandar aí para o nosso LibZap 879-9600-5000.
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Boa noite, Uberlândia! Faz barulho aí, Uberlândia, que eu quero ouvir! Que coisa linda, galera! Obrigado!

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1: Raça Negra e Péricles, tarde demais. Teve também Diego e Vitor Hugo, Tubarões. Muito boa tarde.
2: Boa tarde, Maiara. Edmilson do Lopo.
1: Oi, Edmilson.
2: Boa tarde, música de Meu Desejo aí. Oferecer pra Matheus, pra Ana Paula, pra todos que estiver ouvindo essa rádio maravilhosa e pra você. Uma boa tarde pra você.
1: Muito obrigado, uma ótima tarde pra você também, meu querido Edmilson.
3: Olá, boa tarde, Ana Paula Freire. Oi, na área do carro sou eu, Pinto do Bairro, Serra da Pitombeira. Tô passando pra nos pedir a música de Mala Sem Elsa aí, oferecer pro nosso amigo Sérgio Bidão de Serra Holândia, seu amigo Bruno Cacimba Nova, Amado da Liberal, toda a minha família. E para você que é uma excelente locutora de uma pessoa. Vamos por cá, até uma boa tarde. Todos os amigos que acompanham essa grande rádio.
1: Ótima tarde para você também, meu amigo.
4: Boa tarde, Nayara, que é Rivanildo, estruturando seu ouvinte de todas as tardes. Nayara, talvez para me ouvir Gustavo Lima, Diferença de Menina para Mulher. Por isso, para você, que vai ser locutora, para minhas irmãs, para meu pai, para minha mãe, para Antônio Bruno, para Rael, para seu Eliseu, para Dorcila, para Ciane, para toda a sua família e para todos os ouvintes que estão ligados nesse maravilhoso programa. Obrigado, Nayara, e tenha uma ótima tarde.
1: Eu que agradeço, uma ótima tarde pra você também. Ó, a Vera lá da Serra do Posto, pedindo aqui música com a gente. Um cheiro pra você também, gatona. A Ana, Ana pedindo música do São João. Calma, que a gente vai encerrar com ela, viu? Calma, calma, calma. Antes disso, ainda tem mensagem do ouvinte. Boa tarde.
5: Olá, boa tarde, Maiara. Sou eu, Laís, aqui do Sítio Veludo. Eu e minha filha Carla, quero dizer que estamos ligadas no seu maravilhoso programa. Passa aí uma música bem bonita com a Ana Castelo, com a participação do Zé Felipe. Só pra gente curtir mesmo. Boa tarde.
1: Ótima tarde pra você também, minha querida. Ó, a Rita, lá do assentamento Boa Vista, também pedindo o Gustavo Lima. E agora, eu agradeço o carinho da audiência de cada um de vocês. Amanhã a gente se encontra novamente aqui no Conexão Liberal a partir das 2 da tarde. Daqui a pouco tem o quê? Forró da Liberal com ele, Paulo Everardo. E já pra entrar em clima de São João, a pedido dos nossos ouvintes, São João não tem nem 10 dias, viu? Falta menos de 10 dias pra gente curtir essa data mais que especial. Um beijo, gente. Até amanhã.

0: Obrigada, gente, obrigada. Tô aqui babando, babando eles aqui, aí o DVD não continua, né? Obrigada, muito obrigada.
1: Mais aplausos.

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1: 6h59.
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Medora FM, agora 16 horas mais um minuto, boa tarde. A partir de agora, pela minha, pela sua, pela nossa rádio Libera FM 99,5 na nossa frente. Só tem você. Chegando aqui pra ficar contigo até às 18 horas com muita coisa boa, muita música boa nesse clima legal, nesse clima junino. Pra você até às 18, Forró da Liberal e Forró das Antigas. Abraçando você que tá em casa já, quem tá no trabalho, tá curtindo. A você no comércio, alô turma no comércio. A você nos sítios, serras, fazendas, chácaras. Pessoal nos distritos, em toda a região do Araripe. E adjacências, né? Você que acompanha através do nosso aplicativo, qualquer parte do Brasil e do mundo, através do Radiosnet. Aquele abraço e uma ótima tarde pra você. Vem comigo que tá bom demais e a tendência é melhorar. Então vamos nessa pra começar bem demais. Capital do Sol, eu digo adeus. Boa tarde.

Aí começando bem demais, Forró da Liberói, Forró das Antigas, balançando a região, tá aí. Primeira sequência legal, encerrando com Magníficos e a música Segredos. Ó, atenção, atenção, a doutora Lorena Kelly pede o comparecimento em seu escritório no calçadão aí, Pubi, do senhor João Gomes da Silva, José Severino dos Santos e sobrinho, e Nedilza Alves de Souza Pereira. Então a doutora Lorena pede o comparecimento das seguintes pessoas em seu escritório aqui no calçadão: João Gomes da Silva, José Severino dos Santos Sobrinho e Nedilza Alves de Souza Pereira. Favor, quem ouvir, retransmitir, beleza? 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Vamos mandar alô aqui pra turma que tá curtindo a gente. Alô, a Rita, no assentamento Boa Vista, em Santa Cruz. Alô, Rita, ela pediu uma música romântica. Ó, o programa é de forró, tá, Rita? Mas tá valendo, tá? Obrigado pelo carinho da sintonia, Rita, no assentamento Boa Vista, Santa Cruz. Alô pra o Edilson, tá curtindo a programação. Ele que é agente de saúde, é de Bodocó, né? Manda um alô aí para os vaqueiros do Riacho da Nega, é isso? Riacho da Nega, o Márcio, o Paulo, o César e o Fabinho. Valeu, Edilson, agente de saúde aí em Bodocó. Aquele abraço, obrigado pelo carinho da sintonia. E tome forró.

0: nome dele é Xande Avião Kitinete. Alô, Alan, tá lá no Moraes, sempre curtindo a programação liberal.
1: Kitinete é simples, mas o amor...
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0: obrigado pelo carinho da sintonia. Você vai continuar com a gente. Vamos ao bloco comercial. Já já tem mais. Alô, Mário, tá curtindo a programação?
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0: Isso é ferro na boneca. Uau, que música legal, hein? Chega de mentiras, essa é do Dorival Dantas, viu? Eliane, a rainha do forró, brilho da lua, pintou caviar com rapadura, brigas de amor. Aqui na melhor programação, 99,5 Liberal FM, na nossa frente só tem você. Até às 18 horas, melhor do forró e forró das antigas, balançando a região, balançando você sempre aqui na melhor. Então, vamos com muita coisa boa até às 18 horas, tá certo? Daqui a pouquinho a gente volta com muito mais pra você após o bloco comercial. Não sai daí, já já eu volto.
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4: Opa, de volta com você aqui na melhor programação liberal até às 18 horas. Forró da Liberal e Forró das Antigas, balançando a região, balançando você que tá curtindo, tá com a gente aí do outro lado. Obrigado pelo carinho da sintonia, onde quer que você esteja. Obrigado mesmo. E vamos continuar nesse clima legal. Vamos mandar logo aqui pra Maria. Ela tá lá na Serra da Inveja, tá curtindo a programação. Obrigado pelo carinho da sintonia.

isso aí, povo querido de Campinas. Uma enorme alegria estar junto de vocês nesta grande festa com a música do nosso saudoso Luiz Gonzaga, dessa gente boa de Campina Grande, que só me dá muita emoção. Valeu, valeu de coração. Obrigado.

0: Eita, fechando a super sequência com ele, Flávio José, rapaz. De Monteiro, na Paraíba. Grande Flávio José, incerteza, aqui na melhor programação, até às 18. Forró da Liberal e Forró das Antigas, balançando a região, balançando você que tá aí do outro lado, tá curtindo de boa, de bem com a vida sempre, aqui na melhor. Alô, André Guedes. André Guedes, toda a turma aí, aquele abraço, curtindo a nossa programação.
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0: aí pra você, fechando a sequência, Jorge de Altinho, nem ligue, se o povo falar, nem ligue, deixa o povo falar. Liberal FM 99,5 na nossa frente, só tem você, mais uma super sequência legal, nesse clima gostoso, junino, até às 18 horas. Vamos ao bloco comercial, já já a gente volta.
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0: Liberal 99,5 na nossa frente, só tem você. Hoje ainda é terça-feira, né? Terça-feira, semana começando, próxima semana já tem fogueira, né? A gente nesse ritmo, nesse clima gostoso, estamos ficando por aqui. Voltando amanhã, às 16 horas, com mais um programa Forró da Liberal e Forró das Antigas. Entre as últimas tem Capital do Sol, nossa canção.

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1: 6 horas.
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0: O anjo do Senhor anunciou a Maria, e ela concebeu do Espírito Santo. Ave Maria, cheia de graça, o Senhor é convosco. Bendita sois vós entre as mulheres, e bendito é o fruto do vosso ventre, Jesus. Santa Maria, Mãe de Deus, rogai por nós, pecadores, agora e na hora de nossa morte. Amém. Eis aqui a serva do Senhor, faça-se em mim segundo a vossa palavra. Ave Maria, cheia de graça, o Senhor é convosco. Bendita sois vós entre as mulheres, e bendito é o fruto do vosso ventre, Jesus. Santa Maria, Mãe de Deus, rogai por nós, pecadores, agora e na hora de nossa morte. Amém. E o Verbo divino se fez carne e habitou entre nós. Ave Maria, cheia de graça, o Senhor é convosco. Bendita sois vós entre as mulheres, e bendito é o fruto do vosso ventre, Jesus. Santa Maria, Mãe de Deus, rogai por nós, pecadores, agora e na hora de nossa morte. Amém. Rogai por nós, Santa Mãe de Deus, para que sejamos dignos das promessas de Cristo. Oremos. Infundi, Senhor, como vos pedimos, a vossa graça em nossas almas, para que nós, que pela anunciação do anjo, vimos ao conhecimento da encarnação de Jesus Cristo, vosso Filho, por sua paixão e morte, sejamos conduzidos à glória da ressurreição, pelo mesmo Cristo, Senhor nosso.
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0: do seu mandato, disse que João Pessoa teria dois prefeitos. E foi assim que eu me senti, resolvendo os problemas, acompanhando o dia a dia da cidade, acompanhando a parte financeira do nosso município, com grandes ações, com grande desenvolvimento. E graças a Deus, nós pegamos a prefeitura. É uma prefeitura enxuta, uma prefeitura que tem muito a desenvolver, uma prefeitura que tem diversos programas novos, uma implantação das cirurgias bariátricas aqui no município, com a questão cardíaca, o programa do coração que nós temos aqui em João Pessoa. Então tem muita coisa para ser feita ainda, tem muita coisa que já foi feita, mas a gente está aqui com o maior programa de pavimentação da história da nossa capital. Mais de 1.600 ordens de serviços já foram dadas, mais de 1.400 ruas já entregues no nosso município. Então, graças a Deus, pegamos uma prefeitura organizada, bem estruturada, e estamos tocando as obras.
1: Prefeito, é uma reclamação muito geral dos prefeitos, não só de capitais, do interior também, sobre esses penduricalhos criados para os municípios em Brasília pelo Congresso Nacional. Esses novos pisos salariais, o Congresso aprova, mas não diz de onde vai sair o dinheiro. Qual a sua opinião sobre isso?
0: Exatamente, eu tenho ido muito a Brasília, tenho conversado muito com os ministros, o senador veneziano tem aberto todas as portas dos ministérios para que a população de João Pessoa, representada por mim, possa cobrar do Ministério, do Governo Federal, mais desenvolvimento para as nossas cidades. E é isso que está acontecendo ultimamente. São aprovados os novos projetos e quem paga essa conta são os municípios. O que nós estamos fazendo através da Frente Nacional dos Prefeitos é entrando nessas discussões. De onde vão vir esses recursos? Como vão vir esses recursos?
1: Agora foi médico, os dentistas também, desse pacote que foi aprovado agora, né?
0: Foi aprovado esse pacote e a gente tem que saber de onde vem esses recursos. Os municípios já não aguentam mais.
1: Já tem os enfermeiros lá atrás,
0: né? Os enfermeiros que eles mandam uma parte do subsídio e também já pode esperar, já estou trazendo essa discussão lá na Frente Nacional dos Prefeitos, a questão do transporte. Transporte público que hoje praticamente os municípios vêm custeando e aí não é justo. Tem que ser governo federal, governo estadual e os municípios fazendo esse custeio.
1: Depois é tudo bem, governo, eu pago a conta, eu dou um melhor salário para o médico, para o dentista, para o enfermeiro, agora...
0: De onde vem?
1: Manda dinheiro, né?
0: E é isso que a gente tem cobrado muito do governo federal. Eu tenho uma aproximação muito boa com o senador veneziano, o deputado Messinho, todos os deputados da Paraíba, os deputados federais se colocam à disposição. Todas as vezes que nós vamos lá, nós somos mais do que bem recebidos e a gente está esperando esses recursos chegar aqui em João Pessoa.
1: Muito bem, prefeito, nosso podcast é uma parceria aqui no Nordeste. Vamos começar aqui com o nosso parceiro Eron Cid, com as perguntas aqui dos colaboradores do podcast.
2: Um abraço a você, Magno Martins. Saudações à audiência do podcast Eron Cid, falando aqui da Rede Mais em João Pessoa. Prefeito Léo Bezerra, recentemente um estudioso, um pesquisador, escritor, ecólogo chamado Genebaldo Dias Freire, numa entrevista a uma TV de Sergipe, chegou a aconselhar o povo de Aracaju a não repetir o exemplo, nas palavras dele, de João Pessoa, cidade que, na opinião desse estudioso, ficou caótica, violenta e poluída. O senhor está no comando da cidade de João Pessoa. O que acha desse tipo de parecer? E o que pode, se concorda, se discorda, e o que pode ser feito para que a cidade não se transforme nessa profecia desse ecólogo sergipano?
0: Primeiro, eu não quis responder a esse estudioso, não quis responder para não dar ibope ao que ele estava falando de João Pessoa. E a resposta que eu tenho para dar para ele é: venha conhecer nossa cidade, venha conhecer nossa orla, venha conhecer nosso centro, venha viver o dia a dia de João Pessoa, que vocês vão ver verdadeiramente se ele está falando, o que ele está falando é verdade ou se é mentira. Então, não estou querendo questioná-lo, não estou querendo dar mais mídia a ele. Ele já teve a mídia que merece, muitas pessoas chegaram a lhe responder. E a única coisa que eu falo é: venha a João Pessoa. O desenvolvimento aqui é coordenado, é organizado. Nós temos uma prefeitura, nós temos o governo do estado, nós temos o governo federal que trabalha ativamente no nosso município. E nós não estamos aqui para entrar nessa seara. Antes de falar, venha conhecer. Só isso que eu tenho para falar, não quero dar muito ibope a esse estudioso, não.
1: O senhor falou, temos prefeitura, temos governo estadual, mas o governo do estado aqui é adversário do senhor e do ex-prefeito Cícero Lucena. Essas parcerias existem?
0: Existiram muitas parcerias com o ex-governador João Azevedo. A gente não pode botar, não pode esconder isso, jamais esconderia isso, porque eu sou a principal testemunha dessa parceria entre governo e prefeitura. Eu ainda estou aguardando isso por parte do novo governador, do governador Lucas, que prometeu ajudar na questão das chuvas, que até agora os recursos não chegaram, que nos prometeu ajudar na questão do São João, que também ainda não chegou esse recurso, e nós estamos aguardando essa parceria. E também já estou marcando, e aí já Heron, aproveitando esse gancho de Heron, esse estudioso falou sobre alguns problemas do policiamento e do esgoto nos nossos mares, é dizer que nós já temos uma reunião marcada, já fizemos essa solicitação, já estamos marcando a reunião com o presidente da CAGEP, o Dr. Marcos Vinícius, e aí a gente vai poder sanar esses problemas. Ninguém aguenta mais ter essas notícias que muitas pessoas até acham normais. Ah, o mar é do trecho tal ao trecho tal está poluído. Não dá mais. Esse discurso não dá mais. Nós não aceitamos, nós estamos fazendo o nosso trabalho, o nosso papel nas galerias pluviais, e nós aguardamos e esperamos que a CAGEPA faça o mesmo. Assim como nós temos novos equipamentos para fazer o recapeamento dos asfaltos aqui na nossa capital, na questão do tapa-buracos, o que há de mais moderno de tecnologia para que não tenha desnível no tapamento desse buraco, e a gente está cobrando que a CAGEPA faça do mesmo, se com a mesma empresa ou com outra empresa, mas que faça com qualidade. Essas são as principais reivindicações que nós fazemos, e nós aguardamos sim que o governador Lucas abra as portas do governo do estado para montar parcerias aqui no nosso município. Bandeiras políticas de lado, população em primeiro lugar.
1: Muito bem, vamos rodar com as nossas perguntas. Agora vem lá de Brasília, o Rodolfo Lago.
3: Olá, Magno. Olá, prefeito. Eu sou Rodolfo Lago, editor-chefe do Correio da Manhã no Distrito Federal. Prefeito, as pesquisas na Paraíba têm mostrado uma disputa acirrada entre o atual governador Lucas Ribeiro e Cícero Lucena pelo governo do estado nas eleições de outubro. Eu pergunto ao senhor, qual o seu palpite? Qual o resultado que deve ser dessa eleição para governador e qual o papel que o senhor avalia que terá o presidente Luiz Inácio Lula da Silva e o seu partido PSB nessa disputa para o governador? Gostaria muito de saber a sua análise. Muito obrigado.
0: Agradecer a Rodolfo Lago, agradecer de verdade pelo questionamento. Na verdade, nós analisamos pesquisa. Pesquisa é o cenário atual, o momento, até aquela determinada data. E a gente acompanha as pesquisas praticamente diuturnamente, todas as pesquisas, tanto pesquisas internas como as pesquisas externas de outros agrupamentos políticos que soltam essas pesquisas. E aí eu vejo com naturalidade, eu vejo com muita naturalidade. Minha verdadeira pesquisa é o sentimento da rua. O sentimento da rua aqui em João Pessoa em especial é muito propício ao ex-prefeito Cícero Lucena. O meu principal papel, a eleição de Cícero é a eleição de Léo, a eleição de Léo é a eleição de Cícero. Cícero é um parceiro, mostrou isso pelos 6 anos que estive ao seu lado, à frente da Prefeitura Municipal de João Pessoa. Temos diversos equipamentos ainda para serem entregues. Ele tem uma história, ele tem um legado e está colocando o nome dele à disposição. Uma pessoa que já foi por 4 vezes prefeito da capital paraibana, já foi ministro, já foi senador, já foi praticamente tudo na vida, governador, vice-governador, e agora está emprestando mais uma vez seu nome à população. Quem vai decidir isso é a população, não só de João Pessoa, mas a população da Paraíba. E é isso que ele está fazendo, levando o que ele fez em João Pessoa, o que ele fez como ministro, o que ele fez como prefeito, o que ele fez como senador, mostrando à população o que ele pode fazer pela Paraíba. Ele está deixando o nome à disposição. Enquanto ao presidente Lula, a gente ainda está aguardando um posicionamento. Estamos aguardando o posicionamento do PT, e aí a gente só vai ter esse cenário verdadeiramente, qual o impacto do presidente aqui no nosso município, aqui na Paraíba, a partir do momento que o PT se decidir verdadeiramente, né, no âmbito federal. E aí a gente está aguardando essa decisão por parte da direção do partido.
1: Vocês aqui estão sem ainda o apoio do presidente Lula, do PT, porque lá em Pernambuco, aqui vizinho, o João Campos já selou uma aliança lá com o Partido dos Trabalhadores. Mas aqui vocês ainda aguardam isso, é?
0: Isso nós aguardamos, estamos aguardando a decisão do PT. Mas
1: qual é o impasse? Qual é o impasse?
0: Na verdade, é cenário político mesmo, é cenário político. Eu vi um vídeo nos últimos dias, que a gente está tendo muito cuidado nessas IA, mas nós vimos um vídeo soltado pelo presidente Lula falando do seu apoio ao senador veneziano. Nós estamos aguardando qual vai ser a decisão nacional. E aí, respeitando cada partido, mas a nossa pré-campanha, a pré-campanha do prefeito Cícero já está nas ruas, não só de João Pessoa, mas de toda a Paraíba.
1: Qual a importância aqui no Nordeste do apoio do presidente Lula para um candidato a governador? Porque lá em Pernambuco, o que a gente está assistindo é que João Campos tem construído um discurso nessa linha aí, de que o palanque é exclusivo dele em Pernambuco?
0: Bem, todo o cenário, a gente tem que fazer distinções. Aqui em João Pessoa, por exemplo, o presidente Lula ganhou por pouco mais de 1.000 votos. Acho que foram, não foi nem 1.000, foi 900 e poucos votos, salvo engano, na última eleição. E aí, esse peso vai depender das ações do governo federal. As ações e todo o investimento que ele vem fazendo, não só em João Pessoa, mas por toda a Paraíba. Então, o que nos resta é guardar a decisão do presidente, é guardar a decisão do seu partido. E aí não sou eu, não é Cícero que vai decidir isso. Quem vai decidir isso é o presidente nacional do PT ao lado do presidente Lula.
1: Mas tem muitas ações do governo federal aqui com o Lula?
0: Nós temos muitas parcerias. Um exemplo das parcerias é o Parque da Cidade. O Parque da Cidade é uma obra de mais de 120 milhões de reais e nós temos uma parceria com o governo federal. A prefeitura já fez o aporte de 22 milhões de reais já para o início da primeira etapa, iniciando já a segunda e a terceira etapa da construção desse parque, que tem um recurso do governo federal a ser destinado para João Pessoa. Fora isso, tem a construção de alguns PSFs, tem várias obras que o governo federal nos ajuda, e fora outras que a gente vem através de custeio do governo federal, na questão da saúde, na infraestrutura, a gente está buscando esses recursos através do presidente Lula. Então, a gente está aguardando. Decisão política, mas eu quero deixar registrado aqui que a parte administrativa está de portas abertas. Eu bati a porta de todos os ministérios e a resposta deles é parceria, ações e desenvolvimento.
1: O senhor considera imprescindível o apoio do PT ao Cícero?
0: Eu não poderia dizer imprescindível, né? Vai depender do PT. O prefeito Cícero já colocou seu nome, independente de ter ou não o apoio do PT, a campanha do ex-prefeito Cícero Lucena já está na rua. Independente do apoio dele, o prefeito Cícero vai colocar seu nome à disposição. Então, fica difícil mencionar.
1: É porque o presidente Lula tem dito que o PSB tem sido um grande parceiro dele no país, em vários estados. Parece que 14 estados o PT tem parceria com o PSB. O senhor é do PSB? O Cícero era...
0: Cícero era do PP e hoje está no MDB.
1: No MDB. Quer dizer, é um caso diferente, né?
0: Isso. E o PP, nacionalmente, é oposição ao presidente Lula, né?
1: Uhum. Uhum.
0: Eu não sei como vai ser esse cenário. Por isso que eu não consigo entender hoje como vai ser esse apoio ao governador Lucas Ribeiro. Não sei como vai ser esse apoio do PT ao governador Lucas Ribeiro, tendo em vista que o PP vai ter candidato a presidente ou a vice-presidente contra o presidente Lula.
1: Muito bem, vamos para mais perguntas.
3: Olá, Magno. Olá, prefeito. É um prazer enorme estar aqui com vocês. Eu sou Marcelo Tognosi, do Poder 360, e eu queria fazer a seguinte pergunta ao nosso prefeito de João Pessoa. A Paraíba nunca teve tanto poder. O presidente da Câmara da Paraíba, nós temos ministros da Paraíba, nós temos o presidente do Banco do Brasil da Paraíba, o presidente da Caixa da Paraíba. O que a Paraíba vai ganhar com tudo isso, com tanto poder?
0: Bem, Marcelo, a Paraíba, eu costumo dizer que não só está na moda, a Paraíba não só está no poder, mas temos grandes representantes e temos grandes políticos que vêm se destacando. Vem se destacando no cenário nacional. Eu queria agradecer a todos eles, e agradecer a oportunidade que o presidente Lula tem dado à Paraíba, as aberturas que o presidente tem dado à Paraíba, e eu tenho certeza que isso vai se reverter em benefício. João Pessoa, em especial, tem várias ações com parceria com o governo federal. O presidente da Caixa esteve aqui por diversas vezes, eu já tive inúmeras, eu não sei nem contar, acho que não cabe nas minhas mãos a quantidade de vezes que eu já tive contato com o presidente da Caixa, com o presidente do
1: Banco do Brasil. Que é paraibano,
0: nós estivemos juntos, que tem diversas parcerias aqui com o município. Uma das nossas maiores maratonas, a Grão Fundo que nós fazemos aqui, tem um patrocínio da Caixa, fora as habitações que nós temos, e também o presidente da Câmara, o deputado federal Hugo Mota, que tem ajudado a Paraíba, trazendo recursos. As últimas duas vezes que eu fui em Brasília, tive contato com ele, e ele sempre se colocando à disposição para ajudar, para destravar os recursos aqui para a nossa capital. Então, a Paraíba tem se destacado muito, não só nas suas belezas, e eu lhe convido, Marcelo, para você vir a João Pessoa, para você vir a Paraíba. A gente tem o costume de dizer, quando você bebe da água da Paraíba, Você quer sempre voltar. E aí quem não conhece quer conhecer, quem conhece quer voltar, e quem volta pretende ficar, pretende morar. Esse é um ditado que a gente vem dizendo, o prefeito sempre menciona isso, e estende a você também, Magno. Eu tenho certeza que você vai ter um carinho especial para o João Pessoa depois dessas suas vindas até aqui. E tenho certeza que já logo, logo a gente vai ter Magno passando mais dias, não só férias, não só momentos. Vai estar visitando a nossa, vai estar sempre na nossa capital. Então, João Pessoa vem se desenvolvendo muito. A Paraíba vem se desenvolvendo muito. Hoje, do dia 10, nós iniciamos o maior festival de quadrilhas da Paraíba. Eu acho que eu posso dizer até mundial, Heron. Heron que está nos assistindo. Nós, a Prefeitura Municipal disponibiliza uma arena ali na orla de João Pessoa, no Mosteiro do Tamandaré, uma arena onde as quadrilhas se apresentam, uma coisa maravilhosa, parece as escolas de samba do Rio e de São Paulo, são as apresentações lindas, maravilhosas. Eu estive lá ontem, consegui ir lá ontem, até a próxima sexta-feira nós vamos ter essas apresentações, e depois nós temos o São João, e a gente faz o circuito estadual e fazemos também o circuito municipal. Então essas quadrilhas vêm se apresentando, eu confesso a vocês, é de emocionar. Eu dei um nó na minha garganta e ver o carinho, o respeito, o amor que eles têm ao São João. E João Pessoa tem cultura, João Pessoa tem São João. Eu fico muito feliz em receber esse recurso, receber esse desenvolvimento por parte do governo federal, que tem sempre nos assistido, sempre deixando à disposição. Agradecer ao ministro do Turismo também, que ele na primeira fala que eu tive com ele, ele disse: Léo, como essas quadrilhas? Eu expliquei a quadrilha, falei: vamos encaminhar um recursozinho para lá, para ajudar, e todo recurso é bem-vindo e é colocado à disposição da nossa população.
1: Prefeito, aproveitando esse gancho aí do Marcelo, de que a Paraíba tem tanto poder lá em Brasília, o senhor colocou para esses parceiros da Paraíba lá em Brasília o que de prioridade? Eu quero marcar minha gestão, estou sucedendo ao Cícero, quero o apoio de vocês aqui em Brasília, porque eu tenho um grande projeto. Que projeto é esse?
0: Primeiro, Magno, deixa eu lhe passar. O primeiro grande projeto que eu tenho para João Pessoa não depende do governo federal, não depende do governo estadual, depende dos funcionários da prefeitura. Meu maior sonho é humanizar cada vez mais o serviço. Que o funcionário público possa se colocar no lugar das pessoas, tratar as pessoas como gostaria de ser tratado, que tratasse seu pai, sua mãe, seu filho ou seus netos. Esse é o principal legado que eu quero deixar para a nossa cidade. Ninguém procura um PSF, eu sempre digo isso, ninguém procura um PSF porque está feliz, procura um PSF porque está precisando. Ninguém procura uma UPA porque está feliz, só procura porque está precisando. Ninguém chega aqui e faz: vou ali tomar um cafezinho na UPA Oceania e ver como está o funcionamento daquele equipamento. Não, só procura quando está precisando. E às vezes um simples posso ajudar já muda o cenário, já muda as pessoas. Eu costumo dizer, eu disse na reunião dos nossos secretários, Janil está nos acompanhando aqui, nosso secretário de comunicação, e Suetone, nosso secretário adjunto. Às vezes, quando nós fazemos um pedido na internet e que tem um prazo de 10 a 12 dias, e quando aquela entrega chega com menos de 10 a 12 dias, a felicidade que você tem. Essa surpresa que eu quero dar à população de João Pessoa é ser esse prefeito participativo, que vive o dia a dia da cidade, que se emociona, que chora, que ri, que brinca, que vive o dia a dia de verdade da cidade. Um prefeito humano, é isso que eu quero buscar para mim. Eu sei que eu não sou a melhor pessoa do mundo, mas eu tento todos os dias, ao acordar, a primeira coisa que eu faço quando eu abro os olhos é: o que é que eu vou fazer de diferente hoje para mudar a vida de uma pessoa? Mas eu tenho uma responsabilidade maior, Mário. Eu tenho uma responsabilidade muito maior, que eu estou na condição de prefeito da capital e todos os paraibanos. E eu tenho a responsabilidade de ajudar o maior número de pessoas possíveis. Então, meu dia tem que ser voltado para o cidadão, para seu João e Dona Maria, que não tem acesso à internet, que não tem acesso a um PSF, que está com um pedido de informação. As pessoas que procuram o nosso aplicativo João Pessoa na palma da mão tem que ter uma resposta imediata por parte da prefeitura. Esse é o principal legado que eu quero deixar na nossa gestão. Mas falando de estrutura, o que nós queremos entregar é um sonho para a nossa cidade, que é a subida ali do altiplano, a subida da Beira Rio para o altiplano, a ligação Beira Rio para o altiplano é um dos principais gargalos em João Pessoa. A ponte que liga Mangabeira ao Valentina, que já foi iniciada, que, se Deus assim permitir, se as chuvas derem uma diminuída, toda chuva é boa, mas se as chuvas derem uma diminuída, a gente já vai entregar em outubro a primeira etapa para dar mais fluxo. Eu quero ampliar a rede do coração aqui em João Pessoa com a nossa hemodinâmica. Hoje nós estamos comemorando 5 mil procedimentos, 5 mil vidas que já foram salvas com aquele equipamento no Hospital Santa Isabel. A gente quer voltar a ter 100% de cobertura da nossa rede de atenção básica do nosso município, com o apoio dos enfermeiros, com o apoio dos médicos, com o apoio dos agentes de saúde, dos agentes de endemias. Eu faço esse pedido todos os dias a eles, quando me encontro com eles. Então é isso, é humanizar Tem obra? Tem. Tem ação? Tem. Mas a principal obra que a gente quer deixar é no coração das pessoas. Que as pessoas se empoderem da sua cidade. Que quando cobrem do aplicativo de uma pessoa na palma da mão, saibam que tem uma televisão do lado da nossa bancada, do lado onde eu atendo, eu fico acompanhando cada pedido de 30 em 30 segundos. Esses pedidos do João Pessoa na palma da mão são renovados e eu estou acompanhando passo a passo. Passou de 5 dias, até os prazos se estendem mais, mas o meu prazo é até 5 dias para dar pelo menos uma resposta ao cidadão. Eu estou cobrando aos secretários, eu estou cobrando a quem está responsável. Então, esse é o principal legado, mas eu sei que o governo federal pode ajudar muito, eu sei que o governo estadual pode ajudar muito, e as portas da Prefeitura Municipal de João Pessoa, enquanto eu for o prefeito dessa capital, vão sempre estar abertas para quem quiser ajudar. E as críticas são bem-vindas, sim. Agora, criticar por criticar, não. E criticar nos ajudando, dando solução. Agora, só criticar por criticar, não. Fiz uma reunião e faço reunião. Respeito a minha bancada, a nossa bancada de oposição e a nossa bancada de situação. Pego as demandas, me pediram audiência, eu atendo individualmente, eu atendo a bancada. É isso que eu quero ser. Quero ser esse político aberto, eu tento ser o mais transparente possível, o mais leve possível. Magno, sou eu que respondo o meu WhatsApp. Sou eu que respondo os directs do meu Instagram, não é minha equipe que responde, eu tento lá, tá ficando um pouco encharcado.
1: Eu sou testemunha, quando eu quis falar com o senhor para entrevista, o senhor me respondeu.
0: Eu mesmo que respondo, não é minha equipe técnica não, eu mesmo que respondo, eu mesmo que passo para minha secretária para marcar as reuniões. A gente, antes disso eu estava mencionando a vocês, a gente analisa se é real, porque tem muitos golpes através das redes sociais, A gente analisa para ver verdadeiramente se é real, e aí é desse jeito. Eu quero ser esse cara simples, esse cara que anda de tênis na cidade de João Pessoa, que abraça todo mundo, que conversa com todo mundo e que as críticas, quando alguém pega no meu braço e faz, Léo, minha rua ainda não foi calçada, se ele pega no meu braço para me pedir isso, é porque ele acredita em mim. Então eu trato isso não como uma crítica, eu trato isso como uma bandeira de esperança na nossa cidade. E é isso que eu quero fazer, humanizar cada vez mais o serviço público.
1: Agora, prefeito, o senhor falou aí uma coisa interessante, a saúde, o Hospital do Coração, melhorar essa questão da saúde. Eu lembro que a cidade aqui de João Pessoa sempre foi muito dependente do Recife, nessa questão dos hospitais do Recife, porque lá tem um sistema muito avançado de saúde. Essa dependência já foi maior?
0: Já foi muito maior. Eu vi tempos aqui de vans saírem de João Pessoa, saírem daqui da capital, para irem para Recife. Hoje nós não temos muito isso. Nós temos serviços especializados já, por toda João Pessoa, todos os serviços já nós já temos as especialidades. Só para dar um exemplo para você, Hoje em todos os PSF de João Pessoa nós já temos uma máquina de eletro, uma coisa pioneira aqui no Brasil. Nós encaminhamos uma máquina de eletrocardiograma para cada PSF em João Pessoa. Então a gente tem avançado muito na saúde, nós temos uma hemodinâmica que é ativamente coordenada por Dr. Fulvio Petrucci, um dos melhores cardiologistas. O senhor tem noção, na sua clínica particular ele não recebe nem plano de saúde, mas ele está no serviço público dando a sua contribuição, nos ajudando todos os dias. Hoje ele se emocionou com diversos depoimentos que foram dados por pessoas que foram salvas pelo serviço da hemodinâmica. Alguns famosos que foram salvos, alguns turistas que foram salvos, que estavam passeando aqui em João Pessoa e usaram e tiveram que usar esse serviço. Tem até um testemunho de um turista que estava aqui, que passou mal, e nós fizemos a cirurgia dele, colocamos um estent e salvamos a sua vida. Tem esse depoimento. E aí a gente não olha o CPF de ninguém, a gente não olha o cargo de ninguém, nós tratamos as pessoas. É isso que a gente quer, desenvolver cada vez mais a saúde. As especialidades aqui, nós estamos buscando, através do ministro Padilha, um programa mais especialistas para estarem também aqui em João Pessoa. E todas as parcerias que forem bem-vindas, que forem boas para a população, vão ser bem-vindas.
1: Muito bem, vamos chamar mais um jornalista paraibano, é o Napoleão de Castro, que está lá em Brasília, da Band.
3: Magno Martins, meu abraço a você, cumprimentar o seu telespectador, o seu ouvinte espalhado em todo o Nordeste do Brasil. Meu abraço, meus cumprimentos ao prefeito de nossa capital, Léo Bezerra. Minha pergunta, Magno, vai em cima do que foi construído pelo próprio ex-prefeito Cícero e pelo prefeito Léo Bezerra, que essa condição que chegou à nossa capital, João Pessoa, em relação às demais capitais no país. Esse boom que nós tivemos em João Pessoa, do ponto de vista turístico, do ponto de vista de pessoas que deixaram outros locais, outros estados, para ir morar pela qualidade de vida da nossa capital. Agora, Léo, há o outro lado da moeda, né, que a gente já observa em nossa capital, principalmente a questão viária e a questão de trânsito. Há um projeto, você tem um projeto, a prefeitura tem algo definido para que a gente possa ter um planejamento e uma ação efetiva na questão do trânsito em nossa capital para, quem sabe, os próximos 5, 10, 20 anos? O que é que você tem em relação a esse tema? Um grande abraço, prazer falar com vocês.
0: Agradecer, Napoleão. Napoleão é um grande parceiro, um grande amigo, praticamente me viu nascer. Acho que a maioria dos jornalistas aqui na nossa capital me viram nascer. Eu sou um cara muito participativo no dia a dia da cidade. Eu, na época que fui vereador, eu me dedicava e me dava muito bem. Eu participava de praticamente todas as comissões na Câmara. Eu tinha um sonho, Magno, eu tenho que tratar isso antes de responder a Napoleão. Eu tinha um sonho de ser vereador da cidade. E hoje eu estou na condição de prefeito, eu jamais imaginaria, nem nos meus maiores sonhos eu imaginaria estar hoje na condição de prefeito da nossa capital. Mas Deus quis assim, a população de João Pessoa quis assim, e o meu destino é entrelaçado com essa cidade que eu tanto amo. Eu costumo dizer que ninguém é mais apaixonado por João Pessoa do que eu. Pode ser empate, pode existir pessoas com empate, agora mais pode ter certeza que é impossível. Respondendo a você, Napoleão, primeiro eu queria lhe agradecer e dizer que nós estamos sim, hoje pela manhã, nós, além do novo concurso, que nós colocamos mais agentes de mobilidade urbana aqui no nosso município, nós demos posse a mais de 100 agentes novos, que estão praticamente todos os dias nas ruas de João Pessoa, entregando novos equipamentos. Hoje entregamos 29 viaturas, 29 motos que estão sendo entregues à nossa população, 25, com mais 25 que já estão programadas para vir, mais um caminhão de pintura e mais um reboque que foi entregue hoje, na manhã de hoje, à nossa população. Fora as novas ruas, eu não posso adiantar muito porque estamos em projetos e logo, logo a gente vai estar lançando aí nos 100 dias mais uma nova artéria no município de João Pessoa, para dar suporte, para dar mais leveza ao nosso trânsito. Fora a ponte que nós já falamos aqui, que liga Mangabeira a Valentina, também ao novo sistema viário da subida do Altiplano. Uma pessoa está sendo pensada não para 1, 2 ou 3 anos, como você mencionou, Napoleão. Uma pessoa está pensada para 10, 15, 20 anos para frente. É isso que nós estamos fazendo todos os dias, conversando com os nossos secretários e conversando com a nossa equipe.
1: Muito bem, vamos para o nosso intervalo e em seguida a gente volta aqui de João Pessoa com o prefeito Léo Bezerra.
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4: Muito bem, voltamos aqui de João Pessoa, dos estúdios da Rede Mais. Meu amigo Aaron Cid, que tem várias emissoras aqui nessa rede dele, que é parceiro do nosso podcast direto de Brasília, e nosso podcast hoje é direto de João Pessoa com o prefeito Léo Bezerra. Léo, eu vi que o Congresso também, a gente tratou aqui desses penduricalhos de piso salarial e tal e tudo. Queria a opinião sua sobre essa questão da redução do trabalho, a jornada de trabalho, né? O 6x1, que eles querem fazer agora 5x2 e tal e tudo. Você tem algum reflexo na prefeitura?
5: Na verdade, a gente está aguardando verdadeiramente o que vai ser aprovado, né? Tudo está na discussão.
4: Eu vi até outdoors aí do presidente da Câmara, Hugo.
5: Isso, colocando aqui pela
4: comemorando capital. A aprovação e tal.
5: Isso, nós estamos aguardando ser aprovado verdadeiramente qual vai ser a proposta que vai ser aprovada.
4: E falta no Senado, né?
5: Ainda vai ser aprovado no Senado e a gente só vai poder emitir uma opinião a partir do momento que tiver concretizado. E aí, assim que se concretizar, nós vamos saber o que vai atingir também no serviço público. Mas com muita tranquilidade, com muita leveza, e pensando no trabalhador, pensando no cidadão e na cidadã que se dedica diuturnamente para trabalhar, não só para João Pessoa, mas trabalhar e levar o pão de cada dia para sua casa.
4: É, a gente observa que isso atinge mais o pequeno comerciante, né? O dono da farmácia, a padaria, isso, né? Do pequeno comércio, né? Eu vi uma angústia muito grande por parte dessas pessoas, porque vão ter que contratar mais gente, né?
5: Exatamente. Então, nós estamos aguardando o texto final. Assim que nós tivermos o texto final, porque é muito fácil fazer política nesse momento, dizer que é a favor, que é contra e dar sua opinião. Eu quero ver o que vai ser aprovado. E depois do que for verdadeiramente aprovado, que for para votação, aí sim nós vamos omitir nossa opinião e aí sim a gente vai trazer o impacto que vamos ter na nossa capital.
4: O escândalo do INSS e o escândalo do Banco Master, qual a sua opinião?
5: Na verdade, tudo tem que ser apurado, tudo tem que ser muito bem apurado. Eu já vi pessoas serem, eu não estou dizendo que é o caso, mas eu vi pessoas serem condenadas antecipadamente. E aí, futuramente, acho que saem várias matérias de jornais as condenações de todo mundo. E depois, quando a pessoa é inocentada, não sai em meia linha. E aí eu estou aguardando para ver, mas os vídeos e os áudios já falam muito. Agora falando sobre esse caso, os vídeos e os áudios já falam muito do que acontecia e tudo tem que ser apurado. Depois de tudo apurado, acho que tenho certeza que a justiça está fazendo seu papel, o ministro está fazendo seu papel e logo, logo a gente vai ter os verdadeiros culpados.
4: Agora, impressiona o lastro nessa questão do Banco Master, né? Agora, essa semana mesmo, a Veja trouxe uma reportagem do presidente do Senado, né? O Davi Alcolumbre, que recebeu numa conta no exterior 350 milhões.
5: Isso, eu tenho muito cuidado em falar sobre isso, falar sobre essas coisas. Tudo tem que ser muito apurado. E depois do que a gente vê na internet, diversas notícias, eu não estou dizendo que é o caso. E depois eu tenho muito cuidado, eu tenho procurado sites e me informar cada vez mais desse caso. Mas nós, eu tenho certeza que nós estamos em boas mãos, nós vamos ter uma boa apuração e logo, logo esse caso vai ser. Os culpados verdadeiramente vão ser mencionados pela justiça e a gente vai saber verdadeiramente o que aconteceu.
4: Vamos avançar com as perguntas dos nossos colaboradores.
6: Salve, muito boa noite, Magno Martins. Boa noite, acompanhantes aqui do desse grande podcast que está repercutindo muito. Prefeito Léo Bezerra, é um prazer falar com o senhor. Prefeito, aqui em Brasília está acontecendo uma fábrica de leis que manda para as prefeituras várias responsabilidades, né? E poucos recursos. E aí, como gerir? Como definir aí o que é prioridade para o município, né? Afastado aí da ideia federal. Os prefeitos estão apertados, né?
5: Zé Maria, primeiro agradecer e dizer que é verdade o que você está mencionando. A gente estava tratando sobre isso, eu e Magno aqui agora há pouco, falando sobre isso. Não adianta fazer leis e botar a responsabilidade para os municípios. Tem que fazer a lei e dizer de onde vão vir os recursos. Eu me antecipei aqui, já vão antecipando, médicos, dentistas, enfermeiros, todas as categorias, psicólogos, todas as categorias estão procurando o Congresso e aprovando algumas leis. E já vai chegar também a parte do transporte, que já é custeada pelos municípios. E a gente já está antecipando isso dentro da Frente Nacional dos Prefeitos, cobrando que o governo federal, o governo estadual também possam nos ajudar, possam ajudar os municípios. Então, não é só, como o senhor disse, fazer leis, e sim dizer como esses recursos vão chegar aos municípios. Essa é a maior preocupação de todos os prefeitos, em todas as rodas de conversa que eu participo com os prefeitos, não só da Paraíba, mas do Brasil. O assunto é um só: até onde nós vamos chegar? Até onde nós vamos chegar? Vai quebrar as prefeituras? É justo isso? Não, não é justo. Antes de aprovar essas leis, as prefeituras têm que ser consultadas. E isso que eu estou cobrando na Frente Nacional dos Prefeitos, vou continuar cobrando na Frente Nacional dos Prefeitos. Se fizer uma lei, que ela já venha com o destino certo e para onde vai e como vai chegar aos municípios.
4: Vamos com mais perguntas.
7: Aqui Betânia Santana, da Folha de Pernambuco. Prefeito, o senhor assumiu a gestão no lugar de Cícero Lucena, né? E a sua missão é dar continuidade ou agora a caneta é sua e quem mora em João Pessoa pode esperar mudanças no rumo da administração? Obrigada.
5: Betânia, todos os dias eu sou cobrado, Magno, e todos os dias me perguntam isso. Minha responsabilidade, Betânia, é não só dar continuidade, como ampliar. E a caneta não é minha, a caneta é do povo e está sobre as minhas mãos. E se eu tiver que tomar as medidas que devem ser tomadas, pode ter certeza que em nenhum momento eu vou titubear. Nós vamos assinar, nós vamos fazer. É isso que a cidade espera. Cícero nunca me fez nenhum tipo de pedido depois que saiu por parte da prefeitura. Agora, quem não gostaria de ter um conselheiro como Cícero? Como eu costumo dizer, de ter nos cornes ali um cara tão experiente como ele para estar me ajudando. E sempre que eu posso, faz até alguns dias, eu estou até com saudade do prefeito Cícero, o ex-prefeito Cícero, faz até alguns dias que eu não falo com ele pessoalmente, tenho falado muito pelo telefone. Mas Cícero é um parceiro, um cara que com a mente brilhante, a gente brincava, e ele muitas vezes, Betânia, dizia que Cícero era o jovem, o inovador, e eu era o mais comedido ali. A gente brincava muito com isso. Cícero fazia: tá com medo, meu filho? Vamos embora, vamos enfrentar. E eu aprendi a enfrentar o problema. E tem uma frase que ele disse que ficou marcada na minha vida, é que se não tem resolutividade, não é problema, porque todo problema tem como resolver. Então, se tem como resolver, nós vamos resolver. Eu sempre escutei isso dele e sempre tomei isso como o principal rumo, o principal norte da minha vida. E pode ter certeza, a caneta é nossa, a caneta é da população de João Pessoa, a caneta de Seu José, de Dona Maria, lá do Valentina, lá de Mangabeira, e essa caneta vai ser usada para melhor servir a nossa população.
4: Agora, prefeito, essa postura do senhor em razão das eleições, quando passar as eleições, perdendo o Cícero ou ganhando o Cícero, o senhor muda essa postura?
5: Na verdade, não existe mudança de postura. Acho que, como eu disse, Cícero é um parceiro. Não é Cícero candidato.
4: Não, o que eu digo de postura, assim, agora, como diz a Betânia, a caneta é minha, que decida que sou eu, não aceito interferência de ninguém.
5: Na verdade, não, Magno. Você não vai esperar isso de mim, não. Eu não tenho ideia fixa. Nunca tive ideia fixa. Cícero também, eu aprendi também isso muito com ele. Na tomada de decisões, a gente estava numa... Só para dar um exemplo para você, para ele responder essa pergunta, ele juntava todo o secretariado. Ele dizia, Léo, eu vou falar, depois você fala. Eu dizia, não, prefeito, não precisa falar, não. Ele ficava calado. Quando ele terminava de falar, ele fazia, agora o prefeito Léo Bezerra vai falar. Eu ficava surpreso. Esse era um dos principais gestos que ele tinha comigo. E o segundo é que ele tomava uma decisão. E quando eu não concordava um pouco, eu olhava para ele assim meio estranho. Ele fazia, Léo, você não concorda? Eu fazia, prefeito, não. Ele fazia, me convença. Aí eu convencia, muitas vezes eu convenci o prefeito Cícero a tomar decisões diferentes das quais ele queria. E eu faço isso com todos os secretários de João Pessoa. Nós colocamos a nossa ideia, colocamos a ideia na mesa, discuto, compartilho com eles, e se eles tiverem algum ponto específico, eles mencionam e a gente discute. Eu digo sempre a eles, da porta para dentro, que a gente vai trocar tapa na brincadeira, a gente vai discutir muito, porque não é o que é melhor para Léo. A gente tem que parar de olhar para o nosso umbigo. Não é o que é melhor para Léo. As decisões que eu estou tomando com essa caneta que a gente estava mencionando aqui, vai mudar a vida das pessoas. Como eu disse, vai mudar a vida de seu João e Dona Maria, lá no Valentina, que não sabe nem que essa reunião está acontecendo. Então a gente tem que ter muita responsabilidade no que faz. E às vezes uma decisão de algum político que quer fazer por fazer e botar aquilo e pode mudar a vida das pessoas ou para melhor ou para pior, isso tem que ser debatido. Não é tomar a decisão sem conversar com a população. Por isso existem audiências públicas. Para isso existe a audiência pública. Para isso nós temos o orçamento participativo no município de João Pessoa, que é ouvir as pessoas e eles decidirem o que eles querem fazer no orçamento de acordo com os eixos. Eu gosto de ouvir a população. Eu vou ouvir, eu vou trazer a minha decisão, vou sim, vou colocar a minha decisão para a população, vou colocar meu pensamento para os secretários e vou ouvi-los. Se tiver alguma adequação para ser feita, eu vou fazer. Então, eu não tenho ideia fixa, eu não sou aquele que a ideia é minha, só minha e do jeito que eu quero, não. Isso aí você nunca vai ver do prefeito Léo Bezerra. Mas eu sou um cara simples, eu sou um cara transparente, sou um cara que não gosta de mentir. Se eu tiver o que lhe dizer, eu lhe digo no reservado, não digo na frente da população, mas eu digo de verdade. Eu não gosto de esconder nada de ninguém, eu gosto de ser o mais transparente possível, na medida da minha educação, na medida do meu respeito. Então, não é desse jeito que eu sou. É muito difícil a gente mudar a nossa personalidade. Eu sou um cara tranquilo, eu sou um cara leve, sou um cara que não tenho inimigos. Eu não tenho inimigos pessoais. A gente tem adversários políticos, que temos entendimentos de gestões distintas. Mas em épocas, em momentos, eu já tirei várias fotos, e aí usam essas fotos para dizer, Léo teve, tirou uma foto com fulano e tal, e essa foto, olha ele rindo. Você vai me ver, mano, rindo com diversas pessoas. Eu fui oposição ao ex-prefeito, quando eu era vereador, e todos os eventos da prefeitura que eu ia, alguns eventos festivos, carnaval, São João, algum evento festivo da Câmara ou da prefeitura, tiraram diversas fotos minhas rindo com o ex-prefeito. E isso não arranca pedaço meu.
4: E dizem até que o candidato ao Senado é o ex-governador do senhor.
5: Pois é, dizem isso.
4: Mas é ou não?
5: Não sei, aí eu não vou escolher candidato, né? Não tem como a gente escolher candidato. E se for, vou fazer o quê? Enfrentar. Quem decide não é Léo. Quem decide é a população, é o povo. E eu estou tendo a oportunidade, Magno, da minha vida. Um menino que veio de, não vou dizer aqui, de que passei fome na minha vida, mas meu pai tinha um fiteiro que vendia pastel e caldo de cana e pagava meu colégio. Eu me emociono quando eu falo isso, que ele não gosta muito que eu falo. Mas eu vim disso. Eu sou um menino que foi criado em João Pessoa, nas ruas de João Pessoa, que viveu o dia a dia dessa cidade. E eu tive a oportunidade de ser prefeito. Eu estou tendo a oportunidade de ser prefeito. É a oportunidade da minha vida. E eu vou dar meu sangue por essa oportunidade. Então não vou escolher adversário. Venha quem vier, seja como quiser, mas quem vai decidir isso é o povo, e eu vou dar o meu melhor. E é isso que eu vou fazer. Se tiver que ser eu, vou ser eu. Se não tiver que ser eu, a população que decidiu.
4: Muito bem, vamos para mais perguntas dos nossos colaboradores.
8: Meu nome é Arnaldo Santos, eu sou jornalista, editor executivo da revista Mais Nordeste. Eu gostaria de saber, nesse instante, diante desse aumento do fluxo turístico em João Pessoa e no Nordeste, qual é a sua ideia de desenvolvimento para o fortalecimento do seu município na área industrial e também na área de serviços como o turismo?
5: Na verdade, eu agradeço ao Arnaldo pelo seu questionamento. A gente tem que ter um turismo responsável. É isso que nós buscamos todos os dias aqui em João Pessoa. E por isso que nós estamos não só com parcerias com o governo estadual, que está abrindo novos resorts aqui na nossa orla, mas também conversando com os donos de hotéis, bares, restaurantes, conversando com o SESC, com o SENAC. A gente tem que fazer um turismo responsável. Mas eu tenho a ideia que o turismo só vai ser bom para o turista quando for bom para o cidadão de João Pessoa, quando for bom para o pessoense. E por isso nós estamos tomando todas as medidas, seja ela de trânsito, seja ela na melhora do fluxo, seja ela no transporte em João Pessoa. Hoje pela manhã Já tive uma reunião também com o setor de transporte coletivo da nossa cidade, também nos transportes de aplicativo. Nós estamos gerando cursos para que eles possam se desenvolver, crescer, e cursos de inglês, de espanhol. Até tive uma parceria agora com a agência francesa, estou conversando com ele para também disponibilizar curso de francês. Então a gente tem que desenvolver isso, verdadeiramente, um turismo responsável na nossa cidade, cuidando da nossa orla, cuidando do nosso comerciante. Nós temos um regramento na nossa orla de João Pessoa hoje, que foi firmado através de um TAC. Esse TAC foi assinado há 3 anos atrás, e que temos um reordenamento dos ambulantes de João Pessoa, com cadastros, com horários, com metas a serem seguidas. É isso que a gente tem feito. Na questão do nosso lixo, estamos em cima 24 horas. Eu estou lançando hoje, Magno, por incrível que pareça, um novo software que a gente contratou na Secretaria de Infraestrutura, que é um carro que ele vai com a câmera, ele vai identificando buracos, ele vai identificando descartes irregulares de lixo, e já vai encaminhando direto para a Secretaria, para o setor responsável. Então, é cuidando da nossa cidade. É fazendo não só o básico, mas ampliando esse setor que é tão importante. E eu tenho uma parceria muito forte com o SESC, com o SENAC. Eles estão nos ajudando com cursos de formações, ao lado do nosso secretário Bruno Farias. A gente tem se desenvolvido um belo trabalho. Eu estive no último curso de formação dele.

0: se sente representado por qual desses polos ideológicos, esquerda, direita, ou o senhor é uma figura de centro? E o que pensa do país daqui para frente? Quais são os caminhos que o Brasil precisa percorrer em relação à sua política nacional e aos projetos de presente e de futuro?
1: Heron conhece a fundo o nosso estilo de fazer política. Na verdade, Heron, nós somos de centro-esquerda. Eu nunca escondi isso, mas eu tenho uma dificuldade de só fazer críticas. E aí, em alguns momentos, até quando eu era vereador, elogiar algumas ações da presidência aqui no município. Algumas pessoas me interpretavam de direita, outros me interpretavam de esquerda. Alguns tinham essa dificuldade. E o que é bom vai ser falado. Os recursos que vierem, independente de bancada de situação ou de oposição, eu estava conversando com o Cabo Gilberto, que é da direita, encaminhando recursos para Mangabeira. Estava conversando com o doutor Damião, que é da esquerda, e estava encaminhando um odontomóvel para a nossa capital. Estava conversando com o deputado Messinho, que está trazendo recursos para o hospital veterinário aqui em João Pessoa. Então eu converso com todos, tudo que for colocado para João Pessoa vai ter meu reconhecimento, independente de direita, esquerda ou de centro. Mas, na verdade, não, eu estou um pouco incomodado dentro do PSB. As minhas últimas entrevistas, acho que você já pôde notar. Eu acho que a última assinatura dos três vereadores, dois vereadores já assinaram na bancada de oposição e fazendo oposição ao prefeito que é do PSB. Eu não estou conseguindo entender, ao mesmo ponto que o ex-governador João Azevedo está tentando, tanto eu como ele, sentarmos para chegar num denominador comum no voto para senador. Esses gestos não estão vindo por parte do PSB. O gesto que eu tive nos últimos dias do PSB são: primeiro, eu saio da presidência do partido, eu sou pedido para sair da presidência do partido. Depois, os vereadores começam a fazer oposição à nossa gestão, mesmo eu sendo do PSB. Depois, os vereadores assinam para montarem um agrupamento político, uma base política de oposição em João Pessoa. Para você terem noção, os vereadores do PL, que são da direita, não assinaram essa lista.
2: Mas do PSB assinaram.
1: Mas os do PSB assinaram essa lista. Então, não estou conseguindo entender. Eu não consigo entender porque diversas reuniões do PSB eram: meu nome é tratado como oposição. Sou oposição ou não sou oposição? Eu só espero que eu não seja expulso mais uma vez desse partido. Eu já fui expulso uma vez do PSB e foram dias traumáticos. E para voltar para o PSB, eu fui convencido pelo ex-governador João Azevedo e voltei com ele. Eu saí com ele para o Cidadania e voltei com ele para o PSB. E agora, confesso a você que não estou me sentindo bem no agrupamento político. Estou me sentindo escanteado e eu tenho certeza que alguns... Tenho certeza não. Isso é público e notório que vários filiados do PSB, da direção do PSB, foram perseguidos, a exemplo de Júnior Pires, que saiu da tesouraria do PSB por votar no pré-candidato Cícero, mas querem o meu voto para João, para senador. Não estou conseguindo entender o que o PSB quer. O PSB quer meu voto para senador com João, mas não quer me dar o apoio em João Pessoa, ou querem me dar o apoio em João Pessoa e não querem que eu vote em João. Eu não estou entendendo. E aí, esse não entendimento vai ser isso. Eu já estou até antecipando uma conversa que eu vou ter com o governador João Azevedo, que, independente de qualquer coisa, é meu amigo. É um cara que tem uma parceria muito forte, que fez muito por mim, que viu em mim o que muitos não viram. Mas o PSB, o partido ao qual ele é presidente, eu não estou me sentindo confortável. Eu estou tentando... Eu estou fazendo um esforço, Heron, você é testemunha disso. Eu estou fazendo um esforço muito grande para não ser indelicado com o PSB. Mas o que o PSB tem feito comigo nos últimos dias, nos últimos tempos, é justo.
2: Agora, prefeito, tem uma instância maior. Eu sei que o senhor já fez essas queixas ao governador, mas tem uma instância maior que é a presidência nacional do partido, que é um vizinho seu aqui, que é João Campos. O senhor levou essas queixas já ao João Campos?
1: Não levei. Estou esperando essa conversa com o ex-governador João Azevedo, repito, um amigo. Eu tenho certeza que ele vai me ouvir, que ele vai me escutar, e aí nós vamos tomar a melhor decisão. E saber que essas pessoas que estão ao seu lado hoje, eu não sei se falam olhando para o seu próprio umbigo ou se falam para o crescimento do partido. O partido tem o prefeito, mas é oposição ao prefeito. E quer o voto do prefeito para o candidato a senador. Nem você, Magno, consegue entender isso. Olha a dificuldade que você está tendo de entender o que eu estou passando. Imagine eu, os dias que eu tenho dormido na nossa cidade, todos os dias, minhas noites de sono, não só pensando na cidade, pensando no município, mas pensando no meu agrupamento político.

0: Eu falo por
1: diversas pessoas. E o que é que o Cícero pessoas... fala disso, hein?
0: Eu falo por diversas pessoas que abandonaram o governo pra... porque acreditam no projeto do ex-prefeito e do pré-candidato Cícero. Pessoas que abandonaram e perderam muita coisa para estar com o Cícero. Porque acreditam na vontade, na coragem e na

0: Magno, eu vou lhe dar um dado.
1: Mas se o senhor está encontrando tanta dificuldade lá no partido, por que insiste em ficar no partido?
0: Respeito. Respeito a um gestor, um ex-gestor, que hoje está na condição de pré-candidato a senador. E respeito a ele. Ainda estou aguentando isso tudo. E respeito a João, ainda estou aguentando isso tudo. Eu tenho que dizer muita coisa a ele. Ele tem que ouvir muito da minha pessoa. Eu sei que eu tenho muita coisa para ouvir dele. Eu sei de tudo que ele fez por mim. Mas não está sendo justo o que eu estou passando. Não está sendo justo os últimos dias que eu passei. Eu não recebi uma ligação de ninguém me dando apoio. Eu não recebi ligação de ninguém do partido me dando apoio em momento algum. Pelo contrário, se você pegar as redes sociais, e eu dou abertura porque todos, Magno, têm meu telefone. Eu converso com todos e com todas o telefone. Eles têm meu telefone para fazer as críticas. Não é fazer, como eu disse a você aqui no início da nossa entrevista, do nosso podcast. Não é fazer a crítica pela crítica. Eles têm a oportunidade de me procurar, por ser do meu partido e por serem meus amigos. Eles têm a oportunidade de me procurar e resolver os problemas. Mas preferem ir para a rede social para fazer firula. E aí não. Eles têm meu contato, podem mandar para mim e a gente resolve. Não tem problema nenhum. E o que eu quero? Não é fazer política. E eu vou lá, se for uma demanda deles, eu digo, uma demanda do vereador tal, não tem problema com isso. Agora, não fazer política por política. Cadê os ofícios do pedido para resolver? É só na rede social? É só para fazer mídia? Não, eu nunca fiz isso. Quando eu fazia caravana, era uma testemunha aqui, eu fazia, Magno, aqui a caravana da oposição. Sabe o que eu fazia? No final, eu fazia um relatório e encaminhava para o prefeito. Encaminhava para o secretário. Porque não é criticar, Magno, por criticar. E eu estou desconfortável dentro do meu partido, eu estou aguentando isso tudo que você me perguntou agora em respeito a essa pessoa. Em respeito não ao partido, mas em respeito a João. Eu estou esperando isso. Estou esperando essa conversa. Para ir nessa conversa, de maneira madura, de maneira serena, a gente chegar num denominador comum. Se dá certo, partimos juntos. Ou se não dá certo, partimos juntos. Agora, nossa amizade é inabalável.
1: Muito bem. Encerrando aqui o nosso podcast, agradecer ao prefeito, inclusive por esse desabafo aqui em relação ao partido dele. Prefeito, muito obrigado por nos receber aqui. Espero revê-lo aqui em outras oportunidades com essa parceria aqui com o Aaron Cid.
0: E Magno, acho que foi a primeira vez que eu fui tão incisivo nessa resposta. Acho que para você vai pegar, nós vamos pegar aí diversas manchetes. Eu não vou conseguir diversas manchetes. Mas eu queria agradecer a você, cara. Esse cara simples que vem ajudar João Pessoa, divulgar João Pessoa, que faz o seu papel tanto de cobrança como também de mostrar o nosso desenvolvimento. João Pessoa vem crescendo, João Pessoa vem se desenvolvendo, João Pessoa, nós ganhamos prêmios aí da capital de qualidade de vida, da maior capital de qualidade de vida do país, é em João Pessoa. Eu fico muito triste como algumas pessoas usam, não posso dizer dor de cotovelo, como é esse estudioso aí, que eu não vou nem citar o nome, para criticar João Pessoa antes de conhecer. Vem para João Pessoa antes de falar. Vem conhecer João Pessoa antes de falar. Vem ver o trabalho que a gente vem fazendo nessa capital. Vem ver o tanto do desenvolvimento, o boom. Não foi por acaso, não. Foi de muito trabalho, muito suor, muita dedicação, muitas noites sem dormir, muita vacina que a gente colocou no braço da população fazendo corujão. Isso não está aqui, ó, na nossa cabeça. A gente tem responsabilidade com essa cidade. E nós vamos continuar com essa responsabilidade, vivendo, como eu disse a você, o dia a dia do pessoense. Vivendo o dia a dia da capital, dizendo que todos aqueles que querem contribuir, independente de bandeira política, independente de momento político, nós vamos aceitar recursos. Agora, não vou aceitar falar por falar, usar a imagem de João Pessoa para dizer que está ajudando e o recurso não chegar. Tivemos fortes chuvas, como teve em Recife, o recurso ainda está para chegar, não chegou, encaminhamos os ofícios, eu disse ao governador, mencionei isso para ele, que os recursos ainda não chegaram, nós estamos aguardando. Recurso do São João já está batendo na porta aí, a gente também está aguardando, não é nenhum tipo de cobrança, mas é a responsabilidade. Quando chega, a gente dá o método. Agora, fazer, falar por falar, aí nós não vamos permitir.
1: Muito bem, minha gente, estamos aqui encerrando mais um podcast, especialmente aqui de João Pessoa, e prometemos voltar na próxima terça-feira de Brasília com o nosso podcast.
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1: Em Brasília, 19 horas. Está no ar a Voz do Brasil. As notícias do governo federal que movimentaram o país no dia de hoje.
2: Olá, boa noite.
1: Boa noite para você que nos acompanha em todo o país.
2: Terça-feira, 16 de junho de 2026.
1: Vamos ao destaque do dia. Presidente Lula se reúne com países mais desenvolvidos do Ocidente.
2: Em reunião do G7 na França, o presidente defendeu que dívidas de países pobres sejam convertidas em serviços ambientais.
1: Destacou ações brasileiras para conter o aquecimento global e a redução da pobreza. Luana Karen.
3: Lula também falou de segurança. Defendeu que o combate ao narcotráfico seja feito junto ao combate de ilícitos, como lavagem de dinheiro e tráfico de armas.
2: E ainda, na nossa última reportagem sobre o Move Brasil, vamos falar das condições facilitadas para motoristas de táxi e aplicativos trocarem os carros.
1: Os profissionais poderão comprar carros de até 150 mil reais, pagando a metade dos juros de mercado. Luciana Colares de Holanda.
4: A partir de 19 de junho, os motoristas habilitados poderão escolher veículos e procurar uma instituição financeira credenciada para solicitar o financiamento.
2: E a gente vai falar também de educação.
1: Termina amanhã o prazo para pagar as inscrições do Enem para os alunos que não estão isentos da taxa.
2: E os dados mais recentes divulgados pelo governo do Brasil mostram que o número de crianças dependentes do BPC na escola é o maior já registrado.
1: Hoje, na apresentação da Voz do Brasil, eu, Mariana Jungmann e Luciano Seixas.
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1: O presidente Lula segue na França, onde participou hoje da reunião de cúpula do G7, o grupo que reúne as nações mais desenvolvidas do Ocidente.
2: Em seu discurso, o presidente defendeu que os países ricos destinem mais recursos para os países em desenvolvimento.
1: Lula também manteve reuniões bilaterais com a Comissão Europeia e a primeira-ministra do Japão.
3: Na primeira intervenção na cúpula do G7 em Evian, na França, o presidente Lula alertou os líderes do grupo, que reúne algumas das maiores economias do mundo, que a desigualdade entre nações ricas e pobres aumentou nos últimos anos. A sessão foi fechada à imprensa e teve apenas o discurso escrito divulgado. De acordo com o presidente, ano passado houve uma queda histórica de 23% na ajuda oficial ao desenvolvimento. Segundo Lula, a falta de recursos tem deixado milhões de pessoas ao redor do mundo sem alimentação, sem escola e vulneráveis a doenças que poderiam ser prevenidas. Por outro lado, o brasileiro afirmou que os gastos militares somam quase 3 trilhões de dólares por ano. Ainda no discurso, o presidente Lula defendeu soluções, como a troca de dívidas dos países pobres por ações climáticas ou investimentos sociais. E destacou medidas adotadas pelo Brasil, como o Fundo Florestas Tropicais para Sempre, criado para financiar a manutenção desse bioma, e a Aliança Global contra a Fome e a Pobreza, que permite o compartilhamento de experiências eficazes na redução de desigualdades. Lula também falou de segurança. Defendeu que o combate ao narcotráfico seja feito junto ao combate de ilícitos, como lavagem de dinheiro e tráfico de armas. E pela manhã, o presidente Lula se reuniu com a primeira-ministra do Japão, Sanae Takaishi. Eles trataram do possível início das negociações para um acordo de comércio entre Mercosul e Japão.
5: E eu fico muito feliz com essa perspectiva virtuosa de um acordo Japão-Mercosul. E além dessa boa notícia do Mercosul, eu espero que possamos ter um aqui na relação bilateral Brasil-Japão.
3: No fim da tarde, o presidente Lula se reuniu com a presidente da Comissão Europeia, Ursula von der Leyen, e com o presidente do Conselho Europeu, António Costa. Eles trataram de medidas restritivas adotadas por países da Europa contra produtos brasileiros e acertaram a criação de uma comissão entre o Itamaraty e os representantes do Bloco Europeu para identificar as dificuldades e buscar soluções. Também nesta terça-feira, o presidente Lula participou de um jantar com todos os chefes de Estado e de governo que estão em Evian para as reuniões do G7. De Evian, Liban, na França, Luana Karen.
2: E ainda durante os trabalhos do G7, o presidente Lula e o diretor-geral da Organização Mundial da Saúde, Tedros Adhanom, divulgaram uma carta pedindo que os líderes das maiores economias do mundo apoiem a conclusão do Acordo Global sobre Pandemias.
1: O acordo foi aprovado em 2025, mas um ponto extra ainda precisa ser discutido para ele entrar em vigor.
2: O Brasil preside essas negociações que tratam da adoção do anexo de acesso a patógenos e partilha de benefícios.
1: O foco é garantir a troca de informações sobre vírus, bactérias e outros agentes com potencial para se tornarem novas pandemias.
2: Além disso, é preciso garantir que países em desenvolvimento tenham acesso a vacinas e tratamentos de forma justa do que ocorreu com a pandemia de Covid-19.
1: Garantir mobilidade e proteger áreas ambientais são desafios das obras de pavimentação da BR-319, que atravessa uma das regiões mais sensíveis da Amazônia.
2: A rodovia conecta Manaus a Porto Velho e é a única via terrestre que liga a capital do Amazonas com o restante do país.
1: Com investimento de 20 bilhões de reais, o governo do Brasil vem adotando um modelo inédito que deve servir de referência.
2: São medidas especiais para assegurar proteção ambiental e reduzir o isolamento logístico da região.
6: Uma rodovia que representa um dos maiores desafios de infraestrutura do país. A BR-319, responsável por conectar o Amazonas ao restante do Brasil por via terrestre, recebe um novo modelo de gestão. A ideia é unir mobilidade, desenvolvimento e preservação da floresta. Em Brasília, representantes do governo do Brasil apresentaram as medidas especiais previstas. O plano prevê ações de proteção ambiental, monitoramento territorial, reforço da fiscalização e regularização de terras na área de influência da rodovia. A secretária executiva do Ministério do Meio Ambiente e Mudança do Clima, Ana Flávia de Sena Franco, explica que todo o trabalho feito pelo governo vai transformar a BR-319 em um modelo de desenvolvimento e preservação ambiental.
7: Nosso objetivo é fazer do processo de repavimentação da rodovia um modelo de gestão e controle ambiental com participação das comunidades, respeito aos saberes tradicionais, recuperação de área degradada, geração de emprego e renda para a população por meio do fortalecimento das cadeias da bioeconomia.
6: O plano prevê melhorias nos 877 quilômetros da BR-319. As medidas de proteção ambiental incluem a ampliação de áreas protegidas, ações de resgate da fauna e criação de estruturas de passagem para animais, além do reconhecimento e demarcação de terras indígenas e ações de regularização fundiária. Entre as medidas de infraestrutura estão as substituição de 52 pontes de madeira e a manutenção permanente da rodovia. A previsão é implantar também sistemas de monitoramento com implantação de portais de fiscalização, brigadas de combate a incêndios e bases integradas de órgãos públicos. Para o diretor-presidente da InfraSA, Jorge Bastos, trata-se de um modelo inovador e único no mundo.
8: É uma coisa inovadora, não tem nada igual no mundo, é de suma importância não só para o Brasil, mas para o mundo inteiro a gente mostrar como pode ser sustentável uma rodovia dentro da selva amazônica.
6: O modelo prevê um contrato único de 20 anos, renovável por mais 15. A assinatura do contrato deve acontecer em dezembro de 2027. A expectativa é transformar a BR-319 em referência de integração regional com proteção da Amazônia e presença permanente do poder público na região. Reportagem Pablo Mundim.
1: Move Brasil foi criado pelo governo federal para estimular a troca da frota brasileira por veículos mais modernos, eficientes, seguros e menos poluentes.
2: Inicialmente, o programa teve foco em caminhões e ônibus, que nós falamos aqui na Voz do Brasil.
1: Na última sexta-feira, foi lançada a versão voltada para ajudar entregadores a comprarem novas motos, bicicletas elétricas e veículos semelhantes.
2: Hoje nós vamos falar do Move Brasil voltado para taxistas e motoristas de aplicativos.
1: A partir dessa sexta-feira, eles poderão solicitar o financiamento de novos veículos junto a instituições financeiras. financeiras. Luciana Colares de Holanda explica.
4: Juros abaixo da metade dos valores encontrados no mercado e melhores prazos para pagar. Esses são os benefícios que o programa Move Aplicativos oferece para taxistas e motoristas de aplicativos adquirirem veículos novos. As condições especiais de financiamento valem para carros de até R$150 mil e que atendam critérios de sustentabilidade, como os flex, híbridos e elétricos. Wallace Moreira, secretário de Desenvolvimento Industrial, Inovação, Comércio e Serviços, detalha as vantagens do programa.
9: Para além de proporcionar a possibilidade de renovação de frota, de descarbonização, ela também dá ao trabalhador melhores condições de trabalho, de vida e de adquirir uma propriedade a uma taxa de juros que está abaixo da metade do mercado. A taxa de juros hoje de mercado gira em torno entre 24% e 28%, dependendo do perfil. Hoje, essa taxa de juros é de 12,5% para homem e 11,5% para as mulheres.
4: Uma pesquisa do IBGE, divulgada no ano passado, mostra que quase 2 milhões de pessoas trabalhavam como motoristas de automóvel no Brasil em 2024. Para Simone Almeida, motorista de aplicativo há quase 10 anos, não fosse por essas condições facilitadas de pagamento, seria impossível trocar de carro.
10: Hoje, nas condições atuais, sem o programa Move Brasil, a gente não consegue adquirir esse veículo para ter um rendimento melhor. E é conforto também do passageiro. O passageiro entra ali e quanto mais estrelas você tem, quanto mais bem avaliado você é, mas você recebe corridas pelas plataformas.
4: Em maio, o presidente Lula assinou uma medida provisória que destina até 30 bilhões de reais para o programa. Podem participar motoristas de aplicativos com cadastro ativo há pelo menos 12 meses que tenham realizado ao menos 100 corridas nesse período na mesma plataforma, além de taxistas em atividade. Para participar, é só acessar a plataforma oficial gov.br/movebrasil e autorizar o uso dos dados necessários para análise de elegibilidade. E ainda esta semana, a partir de 19 de junho, os motoristas habilitados poderão escolher veículos e procurar uma instituição financeira credenciada para solicitar o financiamento. Reportagem Luciana Colares de Holanda.
2: Doenças do pulmão, do coração, maior incidência de câncer.
1: A lista de prejuízos na saúde é grande para quem fuma.
2: Segundo a Organização Mundial da Saúde, o tabaco mata mais de 8 milhões de pessoas no mundo por ano.
1: O SUS oferece todo o tratamento de graça para quem deseja parar de fumar. E a busca por ele tem crescido nos últimos anos.
11: O servidor público Frederico Pereira fuma há mais de 30 anos. Ele está em tratamento no Hospital Universitário de Brasília por causa da bronquite do início de um enfisema pulmonar e fala sobre a dificuldade que é abandonar o cigarro.
12: Não desisti ainda dessa luta e dessa tarefa, até porque é uma necessidade de saúde.
11: Parar de fumar vai muito além de abandonar um hábito. A dependência da nicotina provoca sintomas físicos e emocionais que podem dificultar o processo. Por isso, muitas vezes é necessário acompanhamento médico. O Sistema Único de Saúde oferece tratamento completo para quem deseja parar de fumar. A chefe de controle do tabagismo do Instituto Nacional de Câncer, INCA, Maria José Giongo, detalha esse atendimento.
13: Então, essa pessoa ela vai ser acolhida na unidade de saúde, né? Esse tratamento ele pode ser individual ou em grupo. Caso seja necessário que essa pessoa, que esse cidadão, se utilize de medicamentos para auxiliá-lo no processo de cessação, então ele vai receber esse medicamento também de forma gratuita. Então, as equipes das unidades de saúde dispõem de uma equipe ali multiprofissional que vai dar toda assistência para a pessoa que deseja parar de fumar.
11: E a procura por tratamento tem crescido. A distribuição de remédios no SUS aumentou 138% entre 2022 e 2025. Foram 19 milhões de medicamentos entregues em 2022, número que saltou para 46 milhões no ano passado. Além do medicamento bupropiona, o SUS oferece também outras opções que ajudam a parar de fumar, como goma de mascar e adesivos de nicotina. Um apoio importante para combater um hábito que traz consequências sérias para a saúde. No Brasil, 477 pessoas morrem a cada dia por causa do tabagismo. O professor e pneumologista do Hospital Universitário de Brasília, Ricardo Martins, fala sobre os malefícios do cigarro.
14: O cigarro é a principal causa evitável de doença no mundo. No campo das doenças respiratórias, são as doenças do tipo bronquite, enfisema, câncer de pulmão, que nos preocupa bastante, né? E doenças também da área do coração, né?
11: Quem deseja parar de fumar pode procurar uma unidade básica de saúde e verificar onde o tratamento é oferecido em seu município. Reportagem Márcia Fernandes.
2: Atenção, estudantes que já se inscreveram no Exame Nacional do Ensino Médio e ainda não realizaram o pagamento da taxa de inscrição.
1: Os candidatos não isentos devem pagar o valor de R$ 85,00 até amanhã. Sem ela, a inscrição não é válida.
2: O Enem é a principal porta de entrada para o ensino superior no Brasil.
1: O exame é válido para ingresso em universidades por meio do Sisu, ProUni e Fies e também em faculdades no exterior.
15: Termina nesta quarta-feira, 17 de junho, o prazo para pagamento da taxa de inscrição do exame. O valor é de R$ 85,00 e pode ser pago por boleto, Pix, cartão de crédito ou débito em conta, conforme a instituição financeira. Não precisam pagar a taxa os estudantes que tiveram a isenção aprovada pelo Instituto Nacional de Estudos e Pesquisas Educacionais, Anísio Teixeira, o INEP, como alunos do terceiro ano do ensino médio da rede pública, participantes do programa PED Meia e pessoas inscritas no cadastro único que atendam aos critérios do edital. Os candidatos que solicitaram atendimento especializado vão poder consultar o resultado do pedido a partir de 26 de junho na página do participante. Acesse em enem.inep.gov.br/participante. Com redação de Lucília Araújo, Dilson Santa Fé, para a Voz do Brasil.
2: Avanço na inclusão educacional de estudantes com deficiência beneficiários do benefício de prestação continuada.
1: O BPC registrou o maior índice de sua história de crianças e adolescentes entre 0 e 18 anos matriculados, 83% em 2024.
2: Em 2008, apenas 21% dos beneficiários estavam matriculados.
16: Mãe de dois filhos, a Raimunda de Oliveira Souza, conta que trabalhava como doméstica para pagar as contas de casa, até que em 2018 viu sua vida mudar após o filho mais novo, Davi, com então 7 anos, ser diagnosticado com o transtorno do espectro autista.
17: Na idade de criança, né, de creche, né, que ele foi de creche, eu comecei a perceber alguns detalhes que eu achava diferente, assim, diferenciado das outras crianças, né? Aí quando chega no período dele ir para a escola normal, ensino

0: Uma consulta.
1: O diagnóstico significou apenas o início de uma batalha solitária para Raimunda, que passou a dedicar todo o seu tempo ao tratamento do filho. Sem muita escolha, ela conta que teve que deixar o emprego remunerado e recorreu ao benefício de prestação continuada. Desde 2022, o BPC, no valor de um salário mínimo por mês, serve para cobrir gastos com medicamentos, alimentação e escola. O estudo, ela garante, é um item indispensável na rotina.
0: Tira notas razoáveis, mais para boa, né? Porque tem a mãe aqui que fica no pé, né? Ensinando da maneira que eu posso, que eu também mantenho também laço e estudo, mas eu faço

0: limitações, eu sei dos direitos que ele tem, então eu vou atrás.
1: E não é só a Raimunda que se preocupa com a educação do filho. Em 2024, o benefício de prestação continuada registrou o maior índice da história de crianças e adolescentes beneficiários matriculados. Dos mais de 870 mil beneficiários, 83% estavam na escola. Em 2008, eram apenas 21%. Os dados são do Ministério do Desenvolvimento e Assistência Social, Família e Combate à Fome. Para João Paulo Santos, consultor jurídico do Ministério, o resultado mostra o compromisso do governo em ampliar o acesso à educação e reforçar o acompanhamento permanente da política pública.
2: O BPC na escola é um serviço específico do SUAS, do Sistema Único de Assistência Social, que passa a auxiliar, a tentar colocar todos os beneficiários do BPC em idade escolar, ou seja, pessoas com deficiência, né? Não são idosos, são pessoas com deficiência, jovens e crianças, na escola, frequência escolar para essas pessoas, que é um processo de inclusão que não é fácil, né? Um processo de inclusão que precisa ser realizado no cotidiano.
1: Mais de 6 milhões e 500 mil pessoas recebem hoje o benefício de prestação continuada. Desse total, aproximadamente 58% são pessoas com deficiência e 42% são idosos. São beneficiários aqueles em famílias com renda igual ou menor que 1/4 do salário mínimo por pessoa, ou R$ 379,50 por mês. Reportagem Gabriela Noronha.
3: Junho é o mês das festas juninas e as autoridades acendem um alerta para uma prática que, além de perigosa, é ilegal.
4: Soltar balão é crime ambiental no Brasil, com pena de até 3 anos de prisão, além de multas.
3: A prática é um perigo real. Provoca incêndios em florestas e casas e causa apagões nas redes elétricas e pode prejudicar também o voo de aviões.
5: Nesta época do ano, a soltura ilegal de balões triplica, segundo a Força Aérea Brasileira. Entre 2019 e 2024, foram quase 4.500 ocorrências em todo o país. E para identificar os culpados, o tenente Tauan faz um apelo para a população.
6: A gente acredita que por meio da conscientização da população, e a partir da não soltura e nenhum incentivo e a divulgação dessa prática na internet, o compartilhamento dessas atividades também por WhatsApp, que imagina que com a contribuição da população, a gente reduzirá o risco dessa recorrência e preservará, portanto, a segurança de todos.
5: Esta prática é crime, previsto na Lei 9.605 de 1998, com pena de 1 a 3 anos de detenção e multa, além de crime ambiental, pelo potencial de causar incêndios e destruição.
3: Ana Gabriela Salles, para a Voz do Brasil.

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1: 8 horas.

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1: T29.
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1: 8h52. 8h52.
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